0: E a gente vai se despedindo com essas grandes estreias do nosso rock pop nacional. Esse foi o Pop Rock em Confidência com a apresentação de Marcos Tadeu. A gente se encontra no próximo fim de semana. Até lá!
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4: Olá, uma ótima noite. Seja bem-vinda a partir de agora ao Frequência 100,9, o programa que faz a sua noite de sábado ficar ainda mais animada. Eu sou Débora Rajão e agradeço a sua audiência. Nos trabalhos técnicos, Washington Bittencourt, programação musical de Wilson de Lucas. E começamos o programa de hoje tocando para você Léo Jaime.

Você ouviu Ney Mato Grosso, Não Existe Pecado ao Sul do Equador, de Rui Guerra e Chico Buarque. Blitz Weekend, de Evandro Mesquita e Ricardo Barreto. A primeira foi Léo Jaime, que fez pra gente essa música incrível, Mensagem de Amor.

0: conferiu Fernanda Abreu com participação de Fausto Fawcett, Rio 40 Graus, a composição do Fausto Fawcett, Fernanda Abreu, Alan Chamblee, André Jung. Sandra de Sá joga fora de Michael Sullivan e Paulo Massadas. Antes, os Paralamas do Sucesso, Lanterna dos Afogados, de Herbert Viana, a primeira Daniela Mercury, Sempre Te Quis, de Herbert Viana. Vamos agora para um breve intervalo e voltamos já já.
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0: Estamos de volta com o Frequência 100,9. Eu, Débora Rajão, agradeço muito você ligadinho comigo nesta noite de sábado. Vamos juntinhos até a meia-noite. Agora tocando para você, Jota Quest.

0: Você acabou de ouvir Ina Magdala, Cabe Quem Quiser. Gilberto Gil, Toda Menina Baiana, de autoria dele. Antes, Lulu Santos, Casa, composição do Lulu. E abrindo o bloco, Jota Quest, Só Hoje, composição do Jota Quest.
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0: Você está ligado no Frequência 100,9 em sua Brasileiríssima. Obrigada pela sua companhia. Fique agora com Rita Lee.

0: Senhor Kiko Zambianchi.
1: Você conferiu o Capital Inicial, Primeiros Erros, de Kiko Zambianchi, Guilherme Arantes, Cheia de Charme, dele e Daniel Barbosa. Antes, Rádio Táxi, com Rádio Ligado, de Sérgio Mielnizenko. Abrindo a sequência, Rita Lee, Buana, dela e Roberto de Carvalho. Vamos agora para o intervalo e voltamos daqui a pouquinho, não saia daí. 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
1: Estamos de volta com Frequência 100,9. Eu sou Débora Rajão e agradeço muito você que está aí ligadinho comigo nesta noite gostosa de sábado. Vamos juntinhos até a meia-noite agora. A gente toca para você 14 Bis.

0: Você acabou de ouvir Kid de Abelha, pintura íntima de Leone e Paula Toller. Caetano Veloso fez de autoria dele Eclipse Oculto, antes A Cor do Som, Gosto do Prazer, de Jorginho Gomes e Gilberto Gil. Abrindo a sequência, 14 Bis, Planeta Sonho, de Vermelho, Flávio Venturini e Márcio Borges.
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0: Uma excelente noite para você que sintoniza a nossa Rádio Inconfidência 100,9 FM, a Brasileiríssima. Muito obrigada aí pela sua companhia, tudo de bom. E agora você vai ouvir Cidade Negra.

Tocamos pra você, Cazuza, O Nosso Amor A Gente Inventa, de Rogério Meandro e Cazuza. Ana Carolina, Problemas, dela, Chiara Quivello e Dudu Falcão. E abrindo a sequência, Cidade Negra, Estrada, composição é do grupo.

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5: Estamos de volta com Frequência 100,9. Eu, Débora Rajão, agradeço muito você que me acompanha nesta noite de sábado. E vamos juntinhos até a meia-noite com muita música bacana para você. E agora a gente relembra Tim Maia.

Você acabou de ouvir Marcos Valle, Estrelar, de autoria dele. Marina Lima, Eu Te Amo Você, de Kiko Zambianchi. Antes, Pepeu Gomes, Fazendo Música, Jogando Bola, dele Baby do Brasil. E abrindo a nossa sequência, Tim Maia, Primavera, essa música icônica de Cassiano e Silvio Rocael. Você está ligado no Frequência 100,9, em sua rádio Inconfidência Brasileiríssima.

0: rolam as pedras de autoria dele. Ricardo Graça Mello, De Repente Califórnia, de Nelson Motta e Lulu Santos. Antes, Paula Lima, Tive Razão, de Seu Jorge. A primeira, Patufu, Perdendo Dentes, de Fernando Takai e John Lua. E agora vamos para um breve intervalo e voltamos já já.
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0: Estamos de volta com Frequência 100,9. Eu sou Débora Rajão, agradeço muito você que me acompanha nesta noite de sábado. Seja muito bem-vindo aqui ao nosso Frequência 100,9. E agora a gente toca para você, Marisa Monte.

0: Você acabou de ouvir Lobão, Me Chama, de autoria dele. Antes, Tunai, Frisson, dele Sérgio Natureza. Abrindo a sequência, Marisa Monte, Beija Eu. A composição é dela, em parceria com Arnaldo Antunes e Arthur Lindsay.
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0: Uma linda noite de sábado para você, ótimas vibrações. Para você ligadinho aqui no Frequência 100,9 na Casa da MPB. A sua Rádio em Confidência 100,9 FM. Fique agora com Zeca Baleiro.

0: A gente tocou para vocês Zizi Posse, A Paz, de João Donato e Gilberto Gil. Fernando Takai, Como Dizia o Mestre, de Udai Veloso. Antes, Alceu Valença, La Belle de Jour, de autoria dele. A primeira, Zé Cabaleiro, Proibida para Mim, de Charlie Brown Jr. E agora vamos para o intervalo e voltamos já já. 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
0: Estamos de volta com Frequência 100,9. Eu, Débora Rajá, agradeço muito você ligadinho comigo nesta noite de sábado. Agora a gente vai ouvir a Missa da Mata.

0: Você conferiu Baby do Brasil, Sem Pecado e Sem Juízo, dela e Pepeu Gomes. Skank, Esquecimento, de Samuel Rosa e Nando Reis. Lisandra, Vem Meu Amor, de Jaguaraí Rodrigues e Silvia Almeida. A primeira, Vanessa da Mata, Ainda Bem, dela e Liminha.
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0: Uma linda noite de sábado, obrigada pela sua companhia. Vamos agora para o último bloco de hoje, que abre com Roupa Nova.

0: Maria, codinome Beija-Flor, de Cazuza, Ezequiel Neves, Reinaldo Arias. Antes, Ed Mota, Baixo Rio, de Fábio Fonseca, Luiz Fernando, Marcelo Mansur e Ed Mota. Abrindo o último bloco, Roupa Nova, Seguindo no Trem Azul, de Cleberson Host e Ronaldo Bastos. E termina aqui o Frequência 100,9 deste sábado. Eu, Débora Rajan, agradeço muito você que ficou ligado comigo. Agradeço ainda o operador de áudio responsável pelos trabalhos técnicos, Washington Bittencourt, e o programador musical Wilson De Lucas. Um beijo grande para você, tudo de bom e até a próxima. Tchau!
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3: Bem-vindo, bem-vinda, já está no ar a edição de hoje do Memória Nacional. Este programa aqui da Rede Inconfidência de Rádio, que toca para você clássicos da música popular brasileira contemporânea, todos os dias da semana, de meia-noite às 5. Muito obrigada pela sua audiência, eu sou Valesca Falsi, a programação é da Lúcia Carneiro, trabalhos técnicos de Washington Bittencourt, na mesa de som Zé Carlos Figueiredo. Então vamos para a música com Adriana Calcanhoto, abrindo nosso Memória de hoje.

0: Luiz Melodia, Salve Linda Canção Sem Esperança, Gonzaguinha, Um Homem Também Chora, Emílio Santiago, Saigon, de Paulo César Feital, Cláudio Cartier e Carlão. A primeira foi Adriana Calcanhoto cantando Mentiras.
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0: E agora vamos ouvir MPB4 com Mordaça.

0: Vinícius Cantuária, Lua e Estrela, Ivan Lins, dele do Vitor Martins, Vitoriosa. Marcos Vale, dele do Paulo Sérgio Vale, Cobaia. A primeira foi o grupo MPB4, Mordaça, de Paulo César Pinheiro e Eduardo Godin.
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0: Muito obrigada pela sua audiência aqui no Memória Nacional. Baby do Brasil, agora um auê com você.

0: Chico Buarque, Minha História. Danilo Caymmi cantou O Côncavo e O Convexo, de Roberto e Erasmo Carlos. João Bosco, Memória da Pele, dele, do Ali Salomão. Baby do Brasil, Um Auê com Você, música da Baby Consuelo.
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0: Mais uma sequência para você aqui na Rede Inconfidência de Rádio, chegando Miúcha e Tom Jobim.

0: Cordão da Saideira.
1: Edu Lobo no Cordão da Saideira. Carlos Lira, dele, da Dolores Duran, O Negócio é Amar. Elis Regina, Só Tinha de Ser com Você, de Tom Jobim e Aloysio de Oliveira. João Gilberto cantou Coisa Mais Linda, de Carlos Lira e Vinícius de Moraes. Miúcha, com Tom Jobim, Falando de Amor, música do Tom Jobim.
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1: 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Obrigada pela sua audiência. Chegando aqui de Abelha.

0: Hit Casa Nova, a música é dele do Bernardo Vilhena. Da Alto dele do Cláudio Rabelo, Muito Estranho. Lulu Santos, Sereia, música que ele fez com Nelson Motta. Que de Abelha, em 92, de Jorge Israel e Paula Toller.
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0: E agora seguimos com o Barão Vermelho.

0: Patufu sobre o tempo. Legião Urbana cantou 29 de Renato Russo, Cássia Eller All Star, Barão Vermelho, Quem Me Olha Só de Frejá e Arnaldo Antunes.
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0: E agora tem o Grupo Mineiro Skank com Acima do Sol.

0: Raul Seixas, como vovó já dizia, parceria dele com Paulo Coelho. Léo Jaime, As Sete Vampiras. Capital Inicial, música urbana. A primeira foi o Skank com Acima do Sol, música do Samuel Rosa e do Chico Amaral.
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0: E a próxima sequência começa com o grupo Sempre Livre.

0: Lobão, Noite e Dia, parceria dele com Júlio Barroso, Titãs, Não Vou Me Adaptar, música do Arnaldo Antunes, Blitz a Dois Passos do Paraíso, de Evandro Mesquita e Ricardo Barreto, Sempre Livre, Esse Seu Jeito Sexy de Ser, de Patrícia Travassos e Rubão.
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0: 2 e 1.
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0: Uma ótima madrugada, este é o Memória Nacional. E agora eu toco aqui para você Cassiano, A Lua e Eu.

0: Tunai, Frisson de Tunai, Sérgio Natureza, Maria Bethânia, O Lado Quente do Ser, música da Marina Lima e do Antônio Cícero. Milton Guedes, Esse Inverno, de Paulinho Mosca e Orlando Moraes. Cassiano cantou A Lua e Eu, música que ele fez com Paulo Danowski.
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0: Rede Inconfidência de Rádio, aqui é o Memória Nacional, no ar até às 5 da madrugada, tocando para você clássicos da música popular brasileira contemporânea. Vamos ouvir Chico César com Mandela.

Zeca Baleiro, Quase Nada, música dele e da Alice Ruiz. O Rapa, Pescador de Ilusões, música do Marcelo Yuca. Cidade Negra, deles e também da Dulce Quental, Cidade Partida. Chico César, Mandela, essa música ele fez com Zeca Baleiro.

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1: Muito obrigada pela sua audiência aqui no Memória Nacional, chegando

0: Ronaldo Rezedá, Marrom Glacê, Zé Rodrigues, Gerações, Novos Baianos, Farol da Barra, de Caetano Veloso e Galvão, As Frenéticas, Quem É, de Oldemar e Osmar Navarro.
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0: Nossa próxima sequência abre com Tim Maia, Réu Confesso.

0: Paralamas do Sucesso, Meu Erro, de Herbert Viana, Erasmo Carlos, dele do Roberto, Close, Rita Lee, Jardins da Babilônia, parceria dela com Lee Marcucci, Tim Maia foi primeiro com Réu Confesso.
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0: Este é o Memória Nacional, o programa aqui da rede Inconfidência de Rádio, que vai ao ar todas as madrugadas, de meia-noite às cinco, trazendo para você clássicos da música popular brasileira contemporânea. Vamos agora ouvir Roberto Carlos com O Amor é a Moda.
3: Sim.

0: Ira cantou com Pitty, Eu Quero Sempre Mais, de Edgar Escandurra, Biquíni Cavadão, Ida e Volta. Teve também João Penck e seus Miquinhos Amestrados com Romance em Alto Mar, de Leandro e Bastos, Gangue 90, Telefone, música do Júlio Barroso. 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
0: E eu trago para você agora Gal Costa com Dono dos Teus.

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0: Tom Zé, Menina Amanhã de Manhã, Belchior, Medo de Avião, Mônica Salmaso, A Violeira, de Tom Jobim e Chico Buarque, Caetano Veloso, Milagres do Povo, música do Caetano, Gal Costa, Dono dos Teus Olhos, de Humberto Teixeira.
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0: E vamos ouvir agora no Memória Nacional Cazuza com Blues da Piedade.

0: Celso Blues Boy sempre brilhará. Klebe, arte do blues. A primeira foi o Cazuza com Blues da Piedade, parceria dele do Frejá.
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0: Memória Nacional no ar com você todos os dias da semana, de meia-noite às 5 da madrugada. Eu sou Valesca Falso e te acompanho aí ainda na próxima hora. Vamos agora de Milton Nascimento com Benki.

0: Rubinho do Vale, trem da história. Tavinho Moura, Noites do Sertão, parceria dele do Milton Nascimento. Boca Livre chegou no vento, de Vinícius Cantuari e Chico Chaves. Milton Nascimento, dele do Márcio Borges, Benqui. 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
0: A próxima sequência abre com Paulinho, Pedra Azul e Diana Pequeno.

0: Fafá de Belém, Carrinho de Linha, de Walter Queiroz. Vando Chora Coração, dele, do Pedrinho Medeiros. Roupa Nova, Dona, de Sai Guarabira. Paulinho Pedra Azul e Diana Pequeno, Voarás.
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1: Muito obrigada pela sua audiência. Eu te acompanho aí até às 5 da manhã, chegando ao seu Valença.

0: Geraldo Azevedo, Moça Bonita, dele do Capinã, Elba Ramalho canta Coração, de Geraldo Azevedo e Carlos Fernando, Alceu Valença, na Primeira Manhã. 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
0: Vamos ouvir agora Gilberto Gil com Parabólica Mará.

0: Beto Guedes, Paisagem da Janela, de Luiz Fernando Brant. Cleiton e Cledir, Viva, de Cledir Ramil. Djavan, Farinha, música do Djavan. Gilberto Gil, Parabólica Mará, música do Gilberto Gil. Memória Nacional de hoje termina aqui. Muitíssimo obrigada pela sua audiência. Eu sou Valesca Falsi e te acompanho aqui todas as madrugadas, de meia-noite às 5, tocando para você clássicos da música popular brasileira contemporânea. Esta é a Rede Inconfidência de Rádio, AM880. FM 100,9. Eu sou Valesca Falsi, a programação é da Lúcia Carneiro, trabalhos técnicos de Washington Bittencourt, na mesa de sons é Carlos Figueiredo. Para você um ótimo dia e a gente se encontra logo mais à meia-noite.
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2: Bom dia para você, bom domingo. Vamos até às 8 horas da manhã com programação musical de Wilson De Luca, mixagens José Carlos Figueiredo. Eu sou Everton Gontijo e hoje começamos com Zizi Posse.

0: Feito em Minas, Vanderly, Ninguém Vai Tirar Você de Mim, de Roberto Carlos. Antes, Zé Cabaleiro, Proibida Pra Mim, de Charlie Brown Jr., Titãs, Nem 5 Minutos Guardados, de Sérgio Brito e Marcelo Fromer.
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0: Um ótimo dia para você que está na Brasileiríssima. Luísa Posse e Sérgio Brito.

0: Tunais, sintonia de Tunais, Sérgio Natureza, Fernanda Abreu, Onde Você Mora, de Nando Reis e Marisa Monte. Kiko Zambianchi, quadro vivo do Kiko Zambianchi. Flávio Venturini, para Lennon e McCartney, de Fernando Brant, Lô e Márcio Borges. Luísa Posse e Sérgio Brito, Amanhã Não Se Sabe, de Sérgio Brito.
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0: 100,9 Brasileiríssima, a casa da MPB, Lulu Santos.

genialidade brasileira, João Só, a Menina da Ladeira, de João Evangelista. Antes, Daniela Mercury com Herbert Viana, Só Pra Te Mostrar, do Herbert Viana, Lulu Santos Avisa aos Navegantes, do Lulu.

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3: Bom Dia Inconfidência traz agora a música de Lenine.

0: Tulipa Ruiz Às Vezes, de Tulipa Ruiz e Luiz Chagas. Tribalistas Carnavalha, de Arnaldo Antunes, Carlinhos Brown e Marisa Monte. Ana Carolina, O Segundo Sol, de Nando Reis. Lenine, Paciência, de Lenine e Dudu Falcão.
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Feito em Minas, Marina Machado, Que Pena, do Jorge Benjor. Antes, Rich Transas, de Nico Rezende e Paulinho Lima. Maria Bethânia Brincar de Viver, de Guilherme Arantes e Lucien.

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2: Agora você ouve Vanessa da Mata.

0: Ivete Sangalo, Réu Confesso, do Tim Maia. Tim Maia, Primavera, de Cassiano e Silvio. Mosca, Retratos e Canções, de Michael Sullivan e Paulo Massadas. Fernanda Takai, Diz Que Fui Por Aí, de Zequete e Hortêncio Rocha. Vanessa da Mata, Ainda Bem, de Liminha e Vanessa.
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0: Você está na Inconfidência FM 100,9, Brasileiríssima, Melim.

0: 6:57.
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Outro Eu, Oceana, de Ana Caetano e Mike Túlio. Raimundo Fagner, Revelação, de Clodô e Clésio. Melim, Ouvi Dizer, de Melim.

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5: Vamos até às 8 horas da manhã. Bom Dia Inconfidência, Brasileiríssima, Chico Buarque e Nara Leão.

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Feito em Minas, Roberta Campos, Gérbera de Roberta Campos. Antes Gilberto Gil esperando na janela. De Manuca, Raimundinho do Acordeon e Targino Gondim. 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
2: 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Skank.

0: 11 outros, Carta aos Missionários, de Galvão, Rayena e Nunes. Ira, o Girassol, de Edgar Scandurra. Marisa Monte, Não é Fácil, de Arnaldo Antunes, Carlinhos Brown e Marisa Monte. Beto Guedes, Sol de Primavera, de Beto e Ronaldo Bastos. Skank, Esquecimento, de Samuel Rosa e Nando Reis.
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0: Aproveite o seu domingo, Brasileiríssima. Sai, Guarabira.

0: Silva, gosto de você, de Silva. Os Paralamas do Sucesso, Vital e Sua Moto, de Herbert Viana. Sai Guarabira, Rock Santeiro, de Sai Guarabira. Chegamos ao final do Bom Dia em Confidência, que teve programação musical de Wilson De Luca. Continue na Brasileiríssima, ouvindo o melhor da MPB. Bom domingo para você.
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3: 7h58.
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1: Não importa o tamanho ou o modelo do seu rádio, o universo inteiro cabe nele. Olá, mundo! Eu sou Renato Las Casas. Como sempre, é com uma alegria astronômica que estamos iniciando mais um O Universo. 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

0: Você, caro ouvinte, já parou para pensar? Uma das maiores indústrias do planeta gira em torno de uma única ideia, a beleza. Todos os anos, a indústria global da beleza movimenta centenas de milhões de dólares, reunindo cosméticos, perfumes, produtos para os cabelos, cuidados com a pele, cirurgias e procedimentos estéticos e o desenvolvimento de inúmeras tecnologias que procuram realçar aquilo que a gente considera belo. E por trás de tudo isso está a ciência. Na verdade, a beleza é um dos temas mais científicos que existem. Vejam só, a química desenvolve moléculas capazes de proteger a pele, hidratar, perfumar, colorir, retardar os efeitos do envelhecimento. A física explica como a luz interage com a pele, com os cabelos e com os olhos, criando brilho, contraste, textura e todas as sensações visuais que influenciam nossa percepção do belo. A biologia, através da neurociência, revela como milhões de anos de evolução moldaram nossa capacidade de reconhecer sinais de saúde, vitalidade e equilíbrio nas pessoas. Já a psicologia procura compreender por que determinados rostos, cores, formas, proporções despertam admiração, encanto e atração, mostrando que a beleza não está apenas diante dos nossos olhos, mas, sobretudo, dentro da nossa mente. E se quisermos ir além, nós chegamos à filosofia, que faz talvez a pergunta mais profunda de todas. O que é a beleza? Ela existe independentemente de nós ou ela nasce apenas quando alguém a contempla? O fato, caro ouvinte, é que beleza é muito mais que apenas aparência. Ela é um encontro extraordinário entre a natureza, a evolução, a cultura, a percepção e o conhecimento científico. No programa de hoje, nós vamos começar a desnudar essa relação entre ciência e beleza. Para isso, nós vamos receber no Universo os professores Cláudio Paixão Anastácio de Paula, da Escola de Ciência da Informação, e Bruno Rezende de Souza, o nosso colaborador para assuntos do cérebro. Ele é professor do Instituto de Ciências Biológicas, todos professores da UFMG. Compreender a beleza é compreender um pouco mais sobre o universo e principalmente sobre nós mesmos. Porém, vamos começar o programa de hoje com um triste, mas esperado alerta. Vamos para o nosso Tá na Mídia, na voz da Astrogilda, a minha assistente virtual.
1: Novo alerta aumenta os riscos do Brasil sofrer impactos hidrometeorológicos severos como consequência do El Niño 2026. O Instituto Nacional de Meteorologia, em parceria com o Instituto Nacional de Pesquisas Espaciais, a Agência Nacional de Águas e Saneamento Básico, o Centro Nacional de Monitoramento e Alerta de Desastres Naturais, o Serviço Geológico do Brasil, a Secretaria Nacional de Proteção e Defesa Civil e o Centro Gestor e Operacional do Sistema de Proteção da Amazônia, divulgou um novo alerta sobre a evolução do fenômeno El Niño no Brasil. Segundo as instituições, o cenário exige atenção para a possibilidade de severos impactos hidrometeorológicos em diferentes regiões do país. As projeções climáticas indicam a manutenção e a intensificação do fenômeno El Niño ao longo do segundo semestre de 2026, com elevada probabilidade de que o evento atinja a intensidade muito forte entre a primavera e o início do verão, afirma o boletim. A intensificação do fenômeno pode alterar os padrões de chuva e temperatura em diferentes áreas do território brasileiro. Os impactos, contudo, não serão necessariamente iguais em todas as regiões e dependerão da combinação entre as condições do oceano e da atmosfera. Diante do cenário projetado, as instituições responsáveis pelo boletim recomendam o acompanhamento contínuo das condições meteorológicas, hidrológicas e geológicas, bem como das previsões, avisos e alertas emitidos pelos órgãos oficiais, orienta o documento. A recomendação é especialmente importante para moradores de áreas sujeitas a enchentes, deslizamentos, enxurradas e outros eventos associados a condições meteorológicas severas. O boletim também orienta a população a manter atualizado o cadastro para receber avisos da Defesa Civil e a conhecer previamente as áreas de risco e as rotas de fuga existentes na região onde vive.
0: É com uma alegria astronômica que, mais uma vez, depois de um longo tempo, nós estamos tendo a honra de receber no nosso programa Rui Brandos Rei.
2: Olá, mundo!
0: O Rui Bran é o climatologista mais conhecido em Minas Gerais. Durante muito tempo, ele deu aula na PUC Minas, na pós-graduação da PUC Minas. E foi um dos criadores do Climatempo. Mas que saudade, Rui Bran!
2: É, exatamente. Muito tempo, professor. Também estava com saudade aí do programa.
0: Mas conta aqui pra gente, você aposentou?
2: Olha, eu aposentei aí pela CEMIG e também pela PUC Minas, né? Dei aula lá durante 18 anos e já estava na hora, professor, de eu cair curtindo meus netos e também fazendo algumas coisas que eu gosto, como, por exemplo, estar lá no meu sítio plantando café, né?
0: Beleza, beleza. A gente merece, né, Rui Branco? Depois de uma certa hora, dá uma mudada de ares e, como você falou, curtir os netos. Que coisa boa é neto, né?
2: Graças a Deus, tenho dois netos, um netinho, né, o Lucas, com 10 anos, a netinha, né, Rafaela, com 6 anos. Estamos aí curtindo bastante eles. Moramos aqui um quarteirão, praticamente, em Belo Horizonte, um próximo do outro, né? Então, estamos aí, praticamente, todos os dias, né, em contato com os netos.
0: Pois é, ô Rui Branco, eu fico pensando, quando os meus netos tiverem a minha idade, 70 e poucos anos, o mundo vai estar muito diferente do mundo que nós temos hoje. Daqui uns 60 anos, para você simplesmente viver aqui no planeta Terra, você vai ter que passar todo o seu tempo ralando para isso.
2: O senhor está certo, professor. Eu fico preocupado, assim, porque parece que a tecnologia está avançando muito rápido a cada dia, né? Mas as pessoas não estão seguindo a tecnologia, né? Então a gente vê que mesmo durante a pandemia, a gente achava que as pessoas iam sair melhores depois da pandemia, né? E, infelizmente, não aconteceu isso. A gente está vendo aí tantos acontecimentos tristes, né? Eu fico preocupado, né? O que vai ser com o futuro com a humanidade?
0: O El Niño de 2026 pode ser visto como uma pequena amostra do que nós vamos ter aí pela frente?
2: Olha, nós podemos ter um super El Niño, professor. Só deixando claro aí para as pessoas que não sabem exatamente o que é o El Niño. O El Niño é o aquecimento da temperatura da água do mar na costa do Peru e do Equador, lá no Oceano Pacífico, né? Tem uma área que nós chamamos de El Niño 3.4. Então, quando a temperatura da água do mar está 0,5 graus acima da média, aí já dá início ao El Niño. Quando ela está 0,5 graus abaixo da média, nós chamamos de La Niña. E o El Niño, professor, já é um fenômeno conhecido já há quase 500 anos, né? Ele influencia no clima do planeta todo. Ele muda a circulação do ar, né, em altos níveis da atmosfera e, com isso, traz grande influência. Aqui no Brasil, nós temos muita influência no sul do Brasil, aqui na região sudeste e no norte do país, né?
0: E esse é o Niño de 2026, ele está muito forte, né?
2: Isso é muito forte, professor, porque a temperatura da água do mar, lá no El Niño 3.4, ela já está 2,2 graus acima da média. Normalmente, essa temperatura ela atinge acima da média em El Niños anteriores, como de 82, 83. Nós tivemos também o de 97, 98, agora de 2015, uma seca forte aqui em Minas Gerais, o 2024, mas essa temperatura, ela atinge mais lá para novembro, dezembro, porque o nome El Niño, ele se faz em alusão ao menino Jesus. Vamos dizer, então, normalmente no mês de dezembro, próximo do Natal, é quando a temperatura da água do mar está mais quente, né? Então, daí que eles colocaram o nome de El Niño. Então, esse ano a temperatura já está quente, já agora no mês de julho, já estava 2,2 graus. Então, tudo indica que nós devemos ter aí temperaturas entre 3 a 4 graus acima da média. Isso é um super El Niño, uma temperatura observada só há 150 anos atrás, né?
0: Ô, Ibram, e como que nós podemos nos prevenir disso? O que podemos fazer?
2: Então, os impactos do El Niño aqui no Brasil, eles são muito bem conhecidos. Inclusive, o setor elétrico, nós já trabalhávamos aí com o efeito do El Niño já uns 25, 30 anos atrás. Vamos dizer, o El Niño, historicamente, ele traz muita chuva no sul do Brasil. Então, o governo tem que liberar recursos lá para as prefeituras, né, se precaver, tentar já, de antemão, tirar as pessoas que moram em área de risco. Nós já tivemos lá um desastre bastante grande, principalmente com o El Niño 2023-2024 no sul do Brasil, né? Então, tem que evitar aquelas pessoas que moram em área de risco no sul do Brasil. No norte norte do país, vamos dizer, a seca é bem severa. Aqui em Minas Gerais também, nós tivemos aí uma seca muito severa, principalmente nos El Niños, que nos últimos anos, né, de 2015 e o de 2024. Então, é já se organizar, né, para levar águas nas comunidades. Nós tivemos, o professor, o senhor conhece muito bem a Serra do Caparaó, né? O senhor acredita que no ano de 2024, com o El Niño de 2024, o rio lá de Caparaó, né, aquela que vem lá do alto da serra, ele praticamente secou, né? Então, uma coisa que nunca na história tinha visto falar que pudesse acontecer. Então, aí, quando o senhor junta também o fenômeno El Niño com a aquecimento global, que a cada ano as temperaturas do planeta estão muito elevadas, então a intensificação do problema é muito grande e nós não vamos sentir muito o efeito dele nesses próximos 3 meses, agora não. O efeito maior do El Niño vai chegar para nós mais na segunda quinzena de novembro, com fortes ondas de calor e poucas chuvas aqui em Minas Gerais.
0: E para os próximos anos ou para as próximas décadas, nós sabemos o que fazer, mas está difícil, né?
2: Tá, professor, está difícil e infelizmente, nós tivemos aí a última COP aqui no Brasil, né? Os países não chegaram em acordo nenhum para diminuição dos gases de efeito estufa e com isso a emissão está bastante elevada. Nós podemos ter problemas sérios. Vamos dizer, e o que os cientistas estão vendo é o seguinte, que o El Niño, às vezes, muito forte, ele demorava muitos, muitos anos para vir entre um e outro intervalo. E agora eles estão mais frequentes e mais intensos. Então, assim, precisamos realmente pensar, inclusive, como o senhor falou, né, nas próximas gerações futuras, né, como vão conviver, né, com temperaturas muito elevadas, grandes desastres. Nós tivemos na semana passada, acredito que o senhor viu, a comunidade também de uma forma geral, um grande tornado que se formou no sul do Brasil, que tende a ser mais frequente de agora em diante.
0: Pois é. Rubra, algo mais você acha importante, interessante falar sobre esse assunto?
2: Olha, professor, nós vamos ter chuvas aqui em Minas Gerais, né? De uma forma geral, na região sudeste, né? Agora em agosto, setembro, outubro, mas vamos ter forte onda de calor a partir de novembro. Então, as pessoas já se prepararem aí para essas fortes ondas de calor que nós vamos ter. Os modelos climáticos não estão mostrando chuvas significativas aqui para Minas, na região sudeste como um todo, para os meses de novembro, dezembro, janeiro, fevereiro e março também do próximo ano. Então, pessoas que moram em sítios e tudo, tentar armazenar o máximo de água possível no solo, né, para fazer uma recarga ali nos lençóis freáticos, né, que ano que vem que vai ser o grande impacto da seca aqui no estado aqui de Minas. Então vamos tentar segurar essa água aí nos nossos sítios.
0: Um abraço astronômico, Rui Branco.
2: Um abraço para o senhor também, professor, e todos os ouvintes.

0: com uma alegria astronômica que nós estamos recebendo no universo, Cláudio Paixão Anastácio de Paula.
1: Olá, mundo!
0: O Cláudio, ele é professor da Escola de Ciência de Informação da UFMG.
1: É isso mesmo, professor. Tamo aí na área.
0: Cláudio.
1: Diga-me.
0: Beleza. O que é a beleza? O que é a psicologia nos diz que é a beleza? Como se forma a nossa concepção de um corpo belo, de um rosto belo?
1: Professor, a gente tem que pensar a beleza a partir de algumas camadas. Então, assim, a gente tem o conceito de beleza aplicado às coisas, então como que a gente valoriza determinadas coisas, como a gente valoriza pessoas em geral e dentro dessa pergunta mais específica, né, um corpo bonito, um rosto bonito, a gente entra numa dimensão que é mais do afetivo, erótico, amoroso, né? Então, se a gente for pensar o que deixa as coisas belas, é uma discussão bem mais ampla. Mas quando a gente chega no rosto ou no corpo, que é o que move muitas pessoas, a gente pode dizer que, do ponto de vista psicológico, né, que é de onde eu venho, a beleza, ela não é uma qualidade objetiva, ela é uma mistura de alguns elementos e que tem a ver desde com a predisposição evolutiva. Ou

0: é do ponto de vista afetivo, amoroso, né? Outras áreas são ainda aglutinadas ali. Então a gente tem um processamento complexo disso. Do ponto de vista evolucionista, eu gosto sempre de começar da nossa querida mãe evolução. A gente começou a separar alguns padrões que são, de certa forma, universais, que têm a ver com algumas escolhas que determinam para os indivíduos uma certa identificação daquilo que é saudável. Então, pensando que a natureza só quer que a gente deixe filhotinhos saudáveis para garantir a nossa continuidade enquanto espécie, tem toda uma pressão ali para a gente escolher pessoas que tem para a gente sinal de que são saudáveis. Então, tem alguns elementos, por exemplo, simetria facial. A natureza nos prepara para não buscar aquela pessoa que é tortinha, porque a pessoa tortinha geralmente tem algum tipo de alteração do ponto de vista biológico, né, que pode sinalizar algum tipo de doença, né? Então, uma pele homogênea, proporções corporais que são muito específicas e que têm a ver com esses caracteres sexuais. Sexuais, né, reprodutivos secundários, indicadores de juventude, então pessoas jovens tendem a ser vistas como bonitas. Agora, isso é muito interessante porque isso é o biológico. Agora, o biológico não determina tudo. Nós temos uma outra camada de cultura por cima que vai modificar profundamente esses parâmetros. Então, para algumas culturas, alguém que é mais gordo ou tem mais gordura corporal é considerado mais belo. Para outras, não. Algumas pessoas que têm quadris mais largos são consideradas mais interessantes, né? No caso das mulheres, né? Homens espadaúdos, para usar um termo que a minha avó usava, né? No caso dos homens, para outros menos, né? De acordo com gerações, então, nos anos 60, figuras magras e andróginas eram mais identificadas como interessantes. Nos anos 80, isso já vai mudando. Nos anos 2000, nos 2010, então essas camadas são muito interessantes. Ou seja, o cérebro da gente coloca predisposições, né, ou tem evolutivamente predisposições, mas a cultura nos ensina para onde a gente vai dirigir a nossa atenção. E aí a gente não nasce sabendo o que que é belo. A gente nasce com uma predisposição para perceber alguns sinais biológicos, dizendo, ó, aquela pessoa ali tá ok, ela tá saudável, daria uns bons filhinhos. Mas a gente socialmente aprende o significado da beleza. Inclusive pode subverter algumas coisas nisso aí.
1: Pois é, eu me lembro, eu era criança e eu tinha uma coleguinha que eu achava linda. Então eu já tinha um conceito de beleza, né?
0: Sim.
1: Talvez 5
0: Provavelmente esse
1: anos.
0: conceito foi forjado com aquelas informações que o senhor tinha quando convivia com outras pessoas, ou como alguém dizia para o senhor quando o senhor era pequeno o que é bonito e o que não é, e a gente constrói esse padrão a partir dessas referências. A criança, o adolescente, eles estão sempre aprendendo a partir do outro, né? Então a gente muitas vezes fica preocupado, né, nesse caso da idade, o senhor falou, era muito pequenininho, ainda a grande referência são os pais mesmo. Mas muitas vezes a grande referência da gente vão ser os amigos, os colegas que vão muitas vezes moldar esse padrão de beleza. Mas é muito comum. Eu também tive a minha paixão quando era criança e acho que todo mundo tem, né?
1: Aqui,
0: Diga-me.
1: autoimagem adequada e inadequada. Tem uma
0: Olha.
1: conexão com a satisfação ou com o sofrimento devido à nossa aparência?
0: Ah, tem sim. Eu acho que a gente pode começar distinguindo três conceitos. Quando a gente fala de autoimagem, antes da gente falar dela se ela está adequada ou não está, a gente tem que separar autoimagem, autoconceito e autoestima. Autoimagem é como eu percebo o meu corpo. Então, qual que é a imagem mental que eu tenho do meu corpo, né? Então eu posso ter algumas características e eu vou verificar ou avaliar, né, como que eu estou, como que eu sou fisicamente. O autoconceito é como eu percebo quem eu sou. Então, em cima dessa autoimagem, eu vou construir algo, né, uma leitura sobre mim mesmo. E aí tem a autoestima, que é o valor que eu atribuo a mim mesmo a partir dessas características. Então, isso é muito interessante porque muitas vezes a autoimagem adequada não significa a gente se achar bonito, e sim perceber a gente de uma forma realista. A autoimagem adequada aparece quando a gente tem uma distorção aí entre a minha aparência objetiva, né, e a minha percepção.

0: percepção subjetiva dessa minha aparência. Então, quando isso acontece num caso mais grave, né, a gente tem aí o que a gente pode chamar de um transtorno dismórfico corporal, onde a pessoa, muitas vezes, ela não é um monstro. Ela simplesmente ela é o que ela é, com as características que ela tem. Mas, às vezes, uma mínima alteração física faz ela experimentar um sofrimento psicológico gigantesco. E, às vezes, esse sofrimento é tão grande que os argumentos, as falas das outras pessoas não são suficientes para demover essa pessoa dessa percepção distorcida dela mesma. Então, o sofrimento dela não depende necessariamente da aparência que ela tem, mas da forma como a aparência é interpretada.
1: Que
0: Diga-me.
1: impactos que os padrões de beleza que nós temos hoje têm na nossa saúde mental, de homens, mulheres e adolescentes?
0: Nossa, esse é um ponto ótimo, sabe? Porque o padrão de hoje, os padrões, especialmente hoje, hoje mesmo, nessa contemporaneidade atual, eles não ficaram só mais exigentes. Para a maioria das pessoas, eles ficaram praticamente inalcançáveis, né? O senhor, que é uma pessoa conectada, o senhor deve entrar em redes sociais. O senhor vê ali as coisas que são postadas, as pessoas que são postadas, né? Elas não só começaram a se arrumar, a se produzir para poder mostrar o seu corpo de determinados ângulos ou com determinadas posições de câmera. Elas começaram a usar filtros, depois começaram a fazer versão em inteligência artificial das fotos dela, né? Então elas estão fazendo. Muitas vezes as pessoas que a gente vê nas redes sociais não são as pessoas, são uma imagem artificial dessas pessoas. Isso vai fazendo o que nas pessoas que veem e não se veem assim, se comparam e não conseguem acompanhar, é claro, né, esses ideais. Isso vai gerando ansiedade, vai gerando sentimentos, né, muitas vezes distorcidos, apontando por depressão, muitas vezes, algumas pessoas que têm essa preocupação com a imagem muito grande, mas geralmente uma baixa autoestima. Isso vai predispor, inclusive, às vezes, o surgimento de um transtorno alimentar, que a pessoa começa a achar que está muito gorda ou está fora do padrão e ela começa a comer para poder entrar nesse padrão, ou vai tentar fazer um procedimento estético, e aí isso pode gerar uma compulsão, porque ela nunca vai, né, estar naquele padrão, porque eu não sou uma foto minha de IA. Gostaria de ser, né? Mas não sou. Né? Eu tenho que começar a lidar com isso, com essa dimensão. Isso varia, inclusive, de cultura para cultura. Se a gente tem pesquisas que mostram que, por exemplo, na França, as pessoas usam muito menos esse tipo de recurso, né, do que aqui no Brasil, né? Elas fazem também, inclusive, muito menos cirurgias ou intervenções estéticas não cirúrgicas, né? Aplicação de botox, de ácido hialurônico e outros recursos para mudar a aparência, né? Parece que dentro de determinadas culturas tem mais facilidade ou dificuldade. Isso pega homens e mulheres em níveis diferentes, porque os padrões estéticos para homens e mulheres são diferentes. Agora, no adolescente, isso é muito mais sério, porque a identidade do adolescente, como eu falei antes, né? Da criança, no adolescente também, ela está se formando. E ela se forma a partir da relação com o outro, e não é qualquer outro, é um outro idealizado. Então, o adolescente, ele vai entrando em tribos, e de cada tribo, ele né, vira um metaleiro. Ele vai viver a essência do metal, né, durante um tempo, depois ele enjoa alguns, não, mas ele vai virar outra coisa. E aí ele leva um pouquinho dessa imagem do metal, ou do gótico. Eu estou falando de padrões antigos, hoje em dia tem outros, né? E ele vai levando isso ou ela vai levando de experiência em experiência. Isso é o processo natural na adolescência. Agora, quando você tem esses padrões lá em cima, esses padrões muito elevados e difíceis de alcançar, o que que acontece? Esse garoto, essa garota, está com o cérebro ainda em construção. Ele tem uma sensibilidade muito grande à aprovação social. O sistema de recompensa dele, né, ele está em formação. As regiões cerebrais que colocam para a gente um certo controle à impulsividade ainda estão se desenvolvendo. Vão terminar de se desenvolver com 22 anos, às vezes mais, 21, 22 ou mais um pouquinho. Né? Então, essa pessoa está ali no auge da sensibilidade, no auge da impulsividade, vivendo a sedenta de aprovação social, e aí você começa a ter padrões absurdos, né? E que vão levar para um sistema de recompensa que não vai ser satisfeito e ela vai tentar buscar estratégias, viver de curtidas, comentários, comparações, e isso começa a ser impactante para ela. Isso pode gerar todos aqueles sintomas, ou agravar, ou piorar, ou gerar sintomas muito mais fortes daquela listinha que eu falei no início da minha resposta.
1: Ouvimos uma primeira parte da conversa que nós tivemos com o professor Cláudio Paixão Anastácio de Paula sobre a beleza. Muito em breve vamos ouvir o restante desta conversa. Vamos para um rápido intervalo, voltamos já já.
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9: A dica de hoje é para quem gosta de praticidade na hora de comprar bebidas e itens para o churrasco, sem sair de casa. O Zé Delivery permite pedir cervejas, refrigerantes, água, sucos, energéticos, gelo, carvão e até alguns produtos de conveniência, tudo pelo celular. Basta informar o endereço, escolher os produtos e acompanhar o pedido em tempo real. O aplicativo costuma oferecer cupons de desconto e promoções exclusivas, além de diversas formas de pagamento, incluindo cartão, Pix e, em algumas cidades, dinheiro. A entrega é feita por estabelecimentos parceiros da região, o que ajuda a agilizar o serviço. O Zé Delivery está disponível gratuitamente para Android e iPhone. Eu sou o Pedro Henrique Vieira e essa foi mais uma edição do App do Bom. Nos trabalhos técnicos, Celso Júnior.
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1: É com uma alegria astronômica que mais uma vez nós estamos recebendo no nosso programa Bruno Rezende de Souza.
10: Olá, mundo!
1: O Bruno já é bem conhecido dos nossos ouvintes. Ele é neurocientista do Instituto de Ciências Biológicas da UFMG e é o nosso consultor para assuntos do cérebro. Pelo menos uma vez por mês o Bruno está aqui conosco, falando do cérebro. Mas, ô Bruno, vê se você concorda. A física, ela explica como que a beleza chega aos nossos sentidos. A neurociência, no caso a biologia, né, explica como que nós evoluímos para perceber certos padrões.
10: Isso é verdade. Faz sentido. Não, faz sentido.
1: A psicologia explica por que que nós interpretamos esses padrões como belos.
10: Concordo.
1: E, por fim, a filosofia pergunta o que que é, afinal, esse negócio de beleza.
10: Nossa senhora, eles aprofundam muito. É boa, gostei. Mas
1: vamos nessa então? O que que a neurociência nos fala sobre a nossa beleza? A beleza do corpo humano. Vamos lá?
10: Bora, bora que esse papo vai ser bom, vai ser difícil.
1: Ô Bruno, mas em conversando sobre beleza, a primeira coisa que eu quero te perguntar é a seguinte: você é belo?
10: Eu?
1: É.
10: Depende do contexto.
1: Ah,
10: A
1: na
10: clássica
1: visão do
10: discussão.
1: neurocientista, o que que é beleza e ao mesmo tempo me diga, na visão do neurocientista, você é belo?
10: Ah, esse é difícil. Eu não estava preparado para essa resposta.

0: pergunta. Boa. Bom, mas. Sabe o que é belo? É muito, eu acho que é uma pergunta. Mas, bom, é que eu tô assim. Gente, o Renato, sabia que o Renato ia me apertar hoje. Porque dá para saber que é belo, mas ele sempre. A clássica resposta de toda a biologia, em tudo na biologia, né? Depende muito de muitas coisas, né? Depende do contexto que a gente está, depende de como o cérebro integra aquelas informações, de como que o cérebro desenvolveu, de acordo com as exposições do ambiente. Então, dentro da neurociência mesmo, quando a gente vai falar, e tem uma área, gente, Renato, você vai apaixonar, depois vou te mandar até um livro que fala desse assunto, é bem gostoso. Tem uma área específica na neurociência que é chamada de neuroestética, que é estudar exatamente a neurociência por trás da beleza, tá? Não tem nada assim no cérebro exatamente, mas de forma linear, tá, gente? Isso que eu acho que é bem interessante entender. De forma linear, que fala que algo é belo. Ele sempre vai ter contextos por trás, e mesmo quando tem influência evolutiva muito forte, o contexto de onde a gente cresce, da cultura que a gente cresce, que molda muito o nosso cérebro, acaba influenciando muito o que a gente chama de belo ou não, tá? E aí é interessante, porque quando a gente vai falar, e o pessoal que trabalha com neuroestética mesmo, que estuda isso, mostra bastante que a beleza, o que é bonito, assim, ele é criado no cérebro, assim, da interação. É uma interação entre o objeto que a gente está vendo, né? Então, o que que a gente está vendo, se é uma pessoa, se é um objeto, uma árvore, a natureza, e o cérebro de quem está vendo. Então, tem essa interação entre os dois. E o cérebro, ele vai integrar essas informações. Só que aí depende, e Renato, tem uns trabalhos muito legais, o contexto onde acontece a experiência faz muita diferença. Então, o contexto, seu contexto emocional, o contexto em que o organismo está, faz muita diferença.
1: Bruno, você está falando então que a beleza não é uma qualidade do objeto que a gente está observando. A beleza é uma criação da nossa mente. É isso?
0: Sim, exatamente, exatamente. Ele vai pegar. É perfeito, Renato, perfeito. Porque o objeto em si, ele vai ter cor, né? A cor, né? Tem a simetria, né? Que eu estava conversando agora um pouquinho com o Renato. Tem a sua textura, tem a proporção, o contraste entre partes diferentes do objeto e tal. E essas características, obviamente, não chega para o nosso olho falando assim: opa, tá vendo isso aqui? Ó, eu sou bonito. Não, não chega assim, né, gente? É óbvio que não. Então, o que acontece é que o cérebro, ele tem que integrar essas informações e ele compara com as experiências do passado. Então, aquela experiência que você teve ao longo da sua vida é o que vai fazer comparação com o que você está vendo naquele momento. E aí sim, essas experiências, junto com a informação que chega, é que vai começar a falar para a gente se é agradável ou não, se é bonito ou não, se é interessante ou não, né? E a gente vê na história da arte que tem coisa que a gente chama de bonito porque é muito simétrico, tem coisa que é muito bonito porque a gente fala: nossa, isso é interessante, não que porque é simétrico, tá muito realista. Não, mas porque tá interessante, né? Isso torna bonito. Então, quando a gente fala que é bonito, assim, quando a gente fala que algo é bonito, não é que tá chegando aquilo que é belo, mas é uma integração, uma interação entre a atividade do cérebro e aquele objeto. E aí a gente faz meio que uma variação do que tá acontecendo. Isso é muito interessante, porque se a gente pensa no cérebro, o cérebro em si, né, quando a gente vai pensar assim, o cérebro tá, primeiro, ele está fazendo uma integração sensorial do objeto, então ele está transformando. Olha que legal, gente. E de novo, eu sei, gente, eu sei nossos ouvintes, eu sei que vocês sabem que até mais do que eu. A gente está pegando informação física do ambiente, do objeto, aí pode ser fótons que chegam no meu olho, porque está vindo do objeto, ou frequência do som, ou seja, movimento do ar, como é que ele vai chegar no meu tímpano. Então eu vou pegando essas informações, aí eu pego essa informação, integro, e aí compara com várias outras experiências que eu tive na minha vida, que aí traz a parte emocional por trás. Então ele pega aquela emoção. Tem algumas músicas que até é muito engraçado, porque quem gosta de música vê que às vezes a música triste aqui no Ocidente é diferente de uma música triste no Oriente, e é diferente de uma música triste que fica mais nas Polinésias. Então, às vezes eu não me sinto, eu escuto uma música da Polinésia que é triste e eu falo: não, isso para mim não é triste. Mas por quê? Porque eu não tive essa experiência. Então isso cria. A experiência que tem ao longo da vida forma circuitos neurais. Isso é muito legal, sabe? Porque a experiência da vida vão formando circuitos neurais que depois vão ser comparados com a ativação que está tendo naquele momento. E aí, se a gente aprende que algo é belo, ou se algo traz uma experiência gostosa para a gente, isso pode criar uma valência emocional de algo bonito, emocionante, interessante. Então, por isso que, em grande parte, o objeto de arte, o objeto belo, por exemplo, ele traz experiências diferentes para pessoas diferentes. Por isso que, assim, o objeto em si, né, aquela arte que a gente está vendo, aquilo que é belo, aquilo que é bonito, ele dá as condições para a gente achar bonito. Mas a experiência da beleza mesmo, ela é construída no cérebro, ela acontece no cérebro, é a pessoa. E aí a pessoa é muito mais complexa do que só o objeto chegando nos olhos, né? Por isso que a gente tem tantas diferenças. Por exemplo, eu tenho um amigo que ele gosta muito do Stravinsky. Eu, por exemplo, eu não consigo gostar de Stravinsky. Mas por quê? Porque Stravinsky, ele sai do padrão. Então eu gosto mais de um Schubert ou do Vivaldi, que é o clássico, né? Normal, tal, o Camille Saint-Saëns, que são padrões mais com poucos contrastes, quer dizer, tem contrastes, mas eles são mais leves e são mais previsíveis. Olha que isso legal. Então, eu gosto de coisas que acabam dando previsibilidade dentro de uma música. Então, Stravinsky, para mim, não me dá prazer. É muito interessante. Stravinsky, para mim, me dá uma sensação razoável, uma sensação, às vezes, até um pouco incômoda.
1: Mas, ô Bruno...
0: Oi.
1: Olha, nós falamos há pouco sobre esse lance da gente, de alguma forma, considerar o que é belo aquilo que tem simetria.
0: Uhum.
1: Agora você está nos falando o seguinte: você não gosta da não previsibilidade da música do Stravinsky.
0: Isso.
1: Olha, será que essas duas coisas não estão ligadas no seguinte sentido? O nosso cérebro fazer uma economia de energia...
0: Muito boa pergunta. Caramba, eu falo, gente, o Renato, cada hora ele traz um desafio para mim, um desafio intelectual. Adoro isso, mas eu não sei se eu vou conseguir responder, mas vou tentar. Vamos lá. Mas eu gostei demais do raciocínio e eu acho que eu concordo em boa parte, tá? O que a gente sabe, assim, muitos trabalhos científicos mostram pra gente que a gente tem, sim, uma tendência à simetria, tá? A preferir, a gente tem uma preferência por simetria. Isso facilita, e Renato, nossa, você falou assim, eu penso, realmente faz muito sentido a economia de energia, eu nunca tinha pensado dessa forma, sabe? Na hora que você me pensou, perguntou agora, eu mudei até um pouquinho o jeito de eu pensar, porque a gente sabe que a gente prefere muito regularidade, por isso que para mim Stravinsky me incomoda, porque eu gosto de regularidade, não todo na vida, viu, gente? Eu gosto de irregularidades, surpresas também, eu gosto. Mas para algumas coisas, informações visuais, informações auditivas, eu gosto de regularidade. Então, por exemplo, uma batida de uma música eletrônica, uma batida de um rock, o jazz também tem uma certa regularidade, mas o fato dele ter surpresas ou irregularidades de vez em quando, me dá prazer, porque cria uma expectativa. Bom, mas meu ponto é, a gente tem sim uma preferência geral e parece ser evolutiva, tá? É difícil bater o martelo nisso, mas parece ter influência evolutiva de achar, procurar regularidades, equilíbrio e organização nas coisas. E faz muito sentido com o que você falou, Renato, porque economia de energia, a gente vai pensar em entropia, né? Nesse caso seria entropia negativa, nesse caso, né? Porque o que a gente vai tentar achar é algo que tem uma economia e que tenha regularidade. Isso seria bom pra gente, até mesmo pra gente prever algo que vai acontecer.
2: Bruno, quando a luz de uma paisagem bonita ou de um rosto entra no nosso olho, qual é o caminho que essa informação percorre até virar uma imagem na nossa cabeça?
0: Boa. Bom, a primeira coisa que passa é ele vai bater no olho. Aí o nosso olho, lá no fundo do olho, tem uma coisa que chama retina, tá? A retina é formada por umas células que chamam bastonetes e cones. São dois tipos de células. Bastonete forma tipo um bastão, ela é grande, é uma célula grande, e ela é uma célula que detecta muito luz, tá claro ou escuro, tá? E cone, tá? É uma célula menorzinha. Os cones são células que detectam diferentes tipos de cores. No caso do ser humano, detectam três cores diferentes. Então, bom, vamos lá, Isabel. Primeira coisa que pega são essas informações, chega na retina, isso vai lá pro córtex, lá atrás da nossa cabeça, a gente chama de córtex occipital, que a gente chama de córtex visual, tá? E aí chega na primeira região, que chama região V1, que é visual 1, é a visão visual primária, tá? Essa região é que detecta a primeira informação que vem da retina. E aí depois essas informações começam a ser espalhadas para outras regiões, como V2, V3, que é visual primária, visual terciária. Então ele espalha no córtex visual e isso vai criando diferentes informações. Aí fala qual que é o contraste, qual que é o formato, a velocidade que passa, qual é a cor. Tanto é que quando uma pessoa tem lesão em alguma dessas partes, ela pode parar de perceber algumas coisas. Então se for uma lesão numa região que está mais envolvido com cor, a pessoa vê tudo, mas menos cor. Se uma pessoa tiver uma lesão numa parte que dá formato, ela vê o objeto, mas ela não consegue criar o formato. Então, essas regiões visuais do cérebro são as que criam as imagens mentais visuais.
1: Assim como com o Claudio, também com o Bruno, o que nós apresentamos até agora foi uma parte da gravação total que ele fez. Muito em breve nós vamos apresentar o restante dessa gravação, juntamente com o restante da gravação que fizemos com o Claudio e ainda não apresentamos. Caro ouvinte, eu não vou falar que nós estamos recebendo o Cristiano com uma alegria astronômica, porque o que o traz aqui não nos dá nenhuma alegria. Nós estamos recebendo Cristiano Nogueira.
3: Olá, mundo.
1: O Cristiano é filho do Milton Nogueira, um dos nossos consultores para os assuntos climáticos. O Cristiano nos trouxe uma notícia triste.
3: Sim, Renato, o Milton, meu pai, faleceu agora no 23 de maio, depois de 8 meses de batalha contra o câncer de pâncreas. E eu detesto usar o termo batalha porque fica parecendo que é algo que a gente pode lutar contra e até hoje a gente não tem. A gente tem apenas esperança e alguns recursos, mas nada que garante, né? Ainda mais o câncer de pâncreas. Mas ele faleceu há 2 meses e está fazendo muita falta aqui, não só na nossa família, mas eu acho que talvez para a própria rádio, né?
1: Mas eu conheci o Milton há aproximadamente uns 14 anos e sempre uma pessoa excelente, colocava os seus pontos de vista de uma forma clara para o ouvinte. Quem me apresentou o Milton foi o Miguel Rezende, que também está aqui conosco hoje.
4: Olá, mundo. Olá, Cristiano Nogueira.
3: Olá, Miguel.
1: O Miguel, durante anos, foi o coordenador de programação da Rádio Inconfidência.
4: Certa vez, eu estava querendo fazer como coordenador da Rádio Inconfidência, coordenador de programação, uma matéria sobre meio ambiente, uma entrevista sobre o ambiente, abordando o planeta Terra de uma maneira geral, o globo, uma matéria sobre o ponto de vista global. Um colega me indicou, o Milton Nogueira, engenheiro, para dar essa entrevista. Eu telefonei para ele e ele se prontificou imediatamente a nos conceder essa entrevista. Eu falei, vamos por telefone? Ele falou, não, eu vou aí. E aí ele compareceu na Rádio Inconfidência, nós travamos uma longa conversa. Ele deu essa entrevista para nós e acabou que virou um participante permanente lá da Rádio Inconfidência em entrevistas semanais na programação da Rádio Inconfidência. Toda semana o Milton Nogueira comparecia com um assunto diferente a respeito de meio ambiente lá na Rádio Inconfidência. O Renato Las Casas tomou conhecimento e eu emprestei o Milton Nogueira para o Renato Las Casas aproveitá-lo no programa dele, O Universo. É isso aí.
1: Ô Cristiano, você veio aqui para falar do seu pai, o Milton Nogueira. Eu vou te fazer uma pergunta que pode parecer que eu estou te perguntando algo que não seja sobre o seu pai. Mas não, é sobre o seu pai. A pergunta é a seguinte, Cristiano: como você vê o futuro do nosso planeta?
3: Ótima pergunta, Renato. Desde que ele aposentou das Nações Unidas, ele já tinha essa preocupação lá, mas só que ele estava no departamento no Departamento de Desenvolvimento Industrial, né, que é parte desse futuro do mundo, e depois no Departamento de Energia. E quando ele aposentou, ele veio trabalhar para o Aécio Neves como secretário de Mudanças Climáticas, uma nova secretaria que o meu pai propôs para o Aécio, quando ele tinha acabado de virar governador, e o Aécio adorou a ideia. Aí o resto do Brasil, alguns anos depois, começou a imitar. Então Minas foi vanguarda nesse assunto. E isso já mostra um pouco da preocupação do futuro que o Milton tinha. E com isso, e é o assunto mais complicado que existe hoje em dia. Não tem nada mais complicado do que mudanças climáticas, que afeta tudo, né? Indústria, economia, cultura, comportamento, saúde, tudo. Então, é um assunto que depende muito, não só de inteligência, e graças a Deus tá surgindo inteligências e superinteligências para nos guiar, né, para mastigar tudo isso. E definir o que, que a gente deve fazer. Então, nesse aspecto, eu estou otimista. Mas, ao mesmo tempo, tem a questão da politicagem, né? Então, mesmo sabendo exatamente o que, que a gente tem que fazer, os políticos, não é nem a política, e sim os políticos têm uma resistência para adotar e fazer o certo. Então, para responder a sua pergunta, eu estou otimista porque existem soluções que estão já estão aqui ou que estão chegando, né? E várias inovações para melhorar várias questões de mudanças climáticas, não só mudanças climáticas, mas todos os vários problemas que o mundo tem. Mas, ao mesmo tempo, tem algumas coisas que estão no caminho. Por exemplo, é a inércia política ou o jogo político, né? Então, tem isso daí que está atrapalhando. Mas eu tenho que ser otimista, apesar de ter acompanhado muito ultimamente os altos riscos que o mundo tem, que é muito além da guerra nuclear, né? Por exemplo, existe a possibilidade bem possível de nos próximos 10 anos ter um blackout de internet, uma outra pandemia, uma guerra civil num país que nem o nosso, guerras regionais ou continentais, ou até uma guerra mundial, que não, nem precisa ser nuclear. Tem riscos de IA, né? E de robôs, de eles começarem a tomar decisões e ações por conta própria no que não seja do nosso melhor interesse. Então, junta essas e outras, a gente tem uns 10 grandes riscos. Então, para responder a sua pergunta, a gente tem que ser esperançoso, a gente tem que ter fé, mas tem muita coisa que tá acelerando rápido demais e sem freio. E era isso que o meu pai fazia, né? Ele ficou fazendo isso durante 8 anos, né? Praticamente indo na rádio, ou foi ali que ele conheceu o Miguel, para alertar os mineiros sobre os riscos das mudanças climáticas, as causas, né? E os efeitos.
1: É isso aí. Em novembro de 2024, o Milton esteve aqui conosco e eu perguntei a ele se o nosso planeta estava doente.
5: Vamos ouvir parte desta conversa.
1: Com uma alegria astronômica que mais uma vez nós estamos recebendo no nosso programa, Milton Nogueira.
6: Olá, mundo!
5: O Milton já é bem conhecido dos nossos ouvintes. Nós temos a honra de tê-lo como nosso colaborador para assuntos ligados ao meio ambiente. Ele é engenheiro, foi um dos fundadores do INDI, Instituto de Desenvolvimento Industrial de Minas Gerais. Foi um dos formuladores do ProÁlcool, o Programa Brasileiro do Álcool. Trabalhou por cerca de 20 anos na ONU em Viena, com questões ligadas ao meio ambiente. E foi um dos revisores do IPCC, o painel intergovernamental da ONU sobre mudanças climáticas, de 2015.
1: Milton, mas que situação nós estamos? Que situação da saúde do nosso planeta, Milton? É caso de CTI?
6: Sim, é caso de CTI. O planeta está com tremendos problemas, muito além do ambiental. Ele está com problema na atmosfera, nos oceanos, em todas as espécies animais e vegetais, inclusive a principal, que é a espécie humana. É muito mais do que CTI. É um colapso generalizado, causado por esse aquecimento global.
1: Será que o ser humano é a doença que está atacando o planeta, Milton?
6: Isso já foi discutido e mostrado que a origem do aquecimento global é causada pelo ser humano, pela civilização dos últimos 2 séculos. A industrialização precisou de usar muito combustível, petróleo, carvão, que são os principais emissores de gases de efeito estufa na história do século XX, do século XXI. Portanto, o ser humano é um dos responsáveis sabe?
1: Milton, será que a humanidade está a caminho da extinção?
6: Está, tanto no sentido de desastres ambientais de toda a ordem que nós já vimos nos últimos anos, mas o meu temor é que caminha rápido para uma guerra civil generalizada. Você tem a guerra entre países e tem dentro do país uma guerra civil, um bloco querendo dominar o outro. Está a caminho disso por quê? Porque o aquecimento climático, o abuso da agricultura, por exemplo, destrói as fontes de água. E a água é a essência não só para a vida das espécies, mas também para a produção de alimentos. Ora, se a água está tendo cada vez mais problemas em toda a esfera terrestre, então é de se prever que vai haver uma disputa por um bem essencial à vida, que é a água. E a disputa vai ser através da guerra civil.
1: Milton, a saudade já é grande. Nós aprendemos muito com você e continuamos na luta, procurando sensibilizar os nossos companheiros de planeta das questões ambientais. A sua luta continua sendo a nossa luta, Milton. Vamos falar um pouco do céu? Você, caro ouvinte, você tem o costume de olhar para o céu? Esta semana você tem um bom motivo para olhar. Na madrugada do dia 13, ou seja, do dia 12 para o dia 13, nós vamos ter o pico da chuva de estrelas cadentes, chamada Perseidas. A mais intensa chuva de estrelas cadentes de 2026. E que vai acontecer na Lua Nova. Ou seja, não vamos ter a luz da Lua espalhada pela nossa atmosfera, diminuindo o contraste do céu, pedindo com que a gente veja aquelas estrelas cadentes mais fraquinhas. E as mais brilhantes a gente veja com menor intensidade. Se você estiver no local adequado à observação astronômica, fora da poluição luminosa de uma grande cidade, é possível que você vá ver até 60 estrelas cadentes por hora, ou seja, uma por minuto. Isso quando for por volta de 1:30 da madrugada. Dentro de uma grande cidade como Belo Horizonte, esse número deve reduzir para entre 20 e 25 estrelas cadentes por hora. Mas vale a pena também a gente conferir na noite anterior e na noite posterior. Uma das características das Perseides é não ter um pico bem definido. Se você for esquecido, coloque aí na sua agenda. Na noite de quarta para quinta-feira, vamos ter um belo espetáculo no céu. As Perseides. Caro ouvinte, quando o assunto é ciência, o tempo passa rápido demais. Infelizmente, estamos no horário de encerrar o universo deste domingo. Vamos deixá-los ouvindo Dona da Minha Cabeça, música do Geraldo Azevedo e Fausto Nilo com Geraldo Azevedo. Até domingo que vem, mundo! Um abraço astronômico para todos vocês e vamos zelar pelo nosso planeta, gente!

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1: 8h56.
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6: Olá Brasil, olá! Bom dia, bom dia. No ar, o nosso Onde Quer Que Você Esteja, pela nossa Inconfidência. Estamos na AM 880 e também na FM 100,9. Eu sou o Cristiano Batista, juntamente comigo a nossa querida Débora Rajão. Tudo bem, Débora? Bom dia para você.
3: Tudo ótimo, Cristiano Batista. Um ótimo dia para você também. Mais uma vez aqui juntinhos, não é? No Onde Quer Que Você Esteja. Um ótimo dia também para você, querido ouvinte. Obrigada aí pela sintonia. Aqui no Onde Quer Que Você Esteja, que é um programa interativo feito por você. Para participar é muito simples, mande um áudio de até um minuto para o nosso número no WhatsApp, dizendo o seu nome, de onde você fala, a música que quer ouvir e para quem você quer dedicá-la. A nossa produção vai receber e a sua voz aparece em nosso próximo programa, não é mesmo, Cristiano?
6: Exatamente, anote o nosso telefone 319-8276-2663, 319-8276-2663. 276-2663. Mande mensagens dizendo o seu nome, de onde você fala e também o seu pedido musical. Bora começar então, Débora, onde quer que você esteja deste domingão, Dia dos Pais.
3: É isso, viva os papais! A gente começa aqui atendendo o pedido do Eduardo, nosso ouvinte do bairro Viena. Um abração, Eduardo.
7: Bom dia a todos da Rádio Inconfidência. Eu sou o Eduardo, do bairro Viena, no Justinópolis. Eu gostaria de ouvir a música de Gabriel Pensador, Muito Orgulho, Meu Pai, e desejar um feliz Dia dos Pais para todos os pais que estão nos ouvindo. Muito obrigado.

0: Onde que
1: é? Ué, aí que eu fiz pra você.
0: Pra mim? Obrigado, garoto.
2: Você conferiu Gabriel Pensador, Muito Orgulho, Meu Pai. Esse foi o pedido do Eduardo lá do bairro Viena. Alô, Eduardo, tudo de bom para você. Onde quer que você esteja pela nossa Inconfidência, bom dia, bom domingo, bom início de semana. Agora vem chegando um pedido lá de Contagem, da nossa querida Ângela.
3: Bom dia a todos, sou Ângela de Contagem. Por favor, Clara Nunes, Morena de Angola. Obrigada. Morena.

0: A gente tocou para você Clara Nunes, Morena de Angola. Esse foi o pedido da Ângela, de Contagem. Um abraço, Ângela. Você está ligado no Onde Quer Que Você Esteja, em sua rede em Confidência de Rádio. Obrigada pela sintonia. E agora, mais um recadinho aqui da Marli Pereira, lá do bairro Água Branca, em Contagem.
1: Bom dia a todos do programa. Jesus abençoe a todos vocês. Eu sou a Marli, costureira do bairro Água Branca. Eu gostaria de ouvir com Caminito, com Holy Gracias. Muito obrigada. Fiquem com Deus.

0: Você conferiu Júlio Iglesias, Caminito, e esse foi o pedido da Marli Pereira, do bairro Água Branca, em Contagem. Alô, Marli, tudo de bom para você, bom dia, excelente manhã de domingo. É o nosso Onde Quer Que Você Esteja, pela nossa Inconfidência. Estamos na AM 880 e também na FM 100,9. Vamos agora com o pedido que vem lá de Betim, do nosso querido Rubens Oliveira.
1: Bom dia, aqui é Rubens Oliveira de Betim. Gostaria de ouvir a música Só Primavera, com o Beto Guedes. Eu não estou em casa hoje, mas onde quer que eu esteja, eu escuto esse programa. E dedico essa música a todos os que gostam da boa música da Rádio Inconfidência. Um abraço, bom domingo.

que é o Antônio, sou morador do bairro Acaiaca, em Belo Horizonte, e eu quero pedir a música Porto Solidão, com o nosso Jessé. E essa música vai para o meu saudoso pai, senhor Antônio, que está em outra dimensão. Um grande abraço a todos, boa semana e fui!

0: Você conferiu Gessé, Porto, Solidão, e este foi o pedido do Antônio Júnior, lá do bairro Acaiaca. Alô, todos aí do bairro Acaiaca, em especial nosso querido Antônio Júnior, muito obrigado aí pela sua participação. Bom dia, excelente manhã de domingo, um grande abraço aí para a Efigênia, lá de Betim, que agora a gente ouve o pedido dela.
1: Bom dia, Débora e Cristiano, aqui é Efigênia de Betim. Gostaria de ouvir a música Pai, com Fábio Júnior. Ofereço a todos os pais ouvintes e os pais da rádio. Um domingo abençoado para todos, uma semana de muita paz e luz para todos. Beijos.
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0: Você acabou de ouvir Fábio Júnior Pai. Esse foi o pedido da nossa ouvinte Efigênia de Betim, para quem a gente manda um abraço. Agora vamos para um breve intervalo e voltamos já já.
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2: Olá, o Cinema em Minas está no ar. Cinema, reflexão e diálogo marcam a primeira edição da mostra Luz, Câmera e Resistência, que acontece de 19 a 21 de agosto no Centro Cultural Venda Nova, em Belo Horizonte. Com entrada gratuita, a mostra utiliza o cinema como ponto de partida para discutir as relações raciais no Brasil. A programação reúne 4 curtas-metragens seguidos de rodas de conversa sobre temas como racismo, saúde, educação, gênero e estética. Entre os filmes exibidos estão Cabela, de Yasmin Tainá, Vista Minha Pele, de Joel Zito, Odo Pupa, Lugar de Resistência, de Karine Fiuza, e Corpo Preto, de Nani Oliveira. Após cada sessão, especialistas das áreas conduzem debates com o público, ampliando a reflexão sobre representatividade, desigualdade e resistência. A entrada é gratuita, com classificação para maiores de 14 anos. Mais informações em @luzcamera.resistencia. Cibele Bustamante para o Cinema em Minas, produção Cibele Bustamante, edição Hernani Andrade e diretoria de audiovisual e produtos digitais.
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3: Estamos de volta com Onde Quer Que Você Esteja, em sua rede Inconfidência de rádio. Obrigada aí pela sua sintonia. A gente lembra que, se você quiser participar do programa, é só mandar aí um áudio, uma mensagem gravadinha aí para o nosso número no WhatsApp 31982762663 e a sua voz vai aparecer em nosso próximo programa, ok? Faça como Marcilene Assis, lá de Pequi, a nossa ouvinte Marcilene. Um abração, Marcilene.
4: Bom dia, Débora Rajão, Cristiano Batista e equipe. Sou Marcilene de Pequi, desejo a todos nós feliz domingo, abençoado mês de agosto. Que seja cheinho das bênçãos de Deus para todos nós. E gostaria de ouvir, Ângelo Máximo, Minhas Férias Sem Você. Eu ofereço para Fafá, Mário Penedo, Juliano Juju, do bairro Inconfidentes, Maria das Graças do Riacho, Canda do Floramar. E para todos os ouvintes e vocês da Inconfidência.

0: Ângelo Máximo, Minhas Férias Sem Você. E este foi o pedido da Marcelene Assis, lá de Pequi. Alô, Marcelene, um abraço para todos aí de Pequi, sempre ligados com a gente. Muito mais emoção, qualidade, música boa, todo momento pela nossa Inconfidência. Agora com o nosso Onde Quer Que Você Esteja, com a participação do Antônio, lá de Caratinga.
1: Bom dia, Cristiano, Débora e Antônio de Caratinga. Hoje eu quero pedir Wagner, Espumas ao Vento. Desejo a todos os ouvintes, colegas, tenham bom gosto musical, ok? Obrigado.

0: Você acabou de ouvir Fagner, Espumas ao Vento. Esse foi o pedido do Antônio, nosso ouvinte de Caratinga, quem a gente agradece a participação. Seja sempre muito bem-vindo aonde quer que você esteja, programa feito por você e para você. E para participar é só mandar o áudio para o 31982762663 e aí você garante a sua participação em nosso próximo programa. Faça como nosso ouvinte Daniel, lá de São João del Rei. Um abração, Daniel.
1: Bom dia, Rádio Inconfidência. Sou Daniel de São João del Rei e queria ouvir Portal da Cor com Milton Nascimento. Um bom domingo a todos. Obrigado.

0: Milton Nascimento, Portal da Cor. E este foi o pedido do Daniel de São João del Rei. Daniel, um grande abraço, tudo de bom para você. É o nosso Onde Quer Que Você Esteja. Seja muito bem-vindo, seja muito bem-vinda. Vem chegando agora a Kátia, lá do Barreiro, com o seu pedido.
1: Meu nome é Kátia, falo do Barreiro. Hoje eu gostaria de ouvir Dona, de Sai Guarabira. E ofereço para o Sérgio, meu esposo, que fez aniversário no dia 29 de julho. Obrigada a todos.

0: Você acabou de ouvir Sai Guarabira, Dona, pedido da Kátia, nossa ouvinte do Barreiro. Um abração, Kátia. Você está ligado no Onde Quer Que Você Esteja, programa que é feito por você aqui em sua rede em Confidência de Rádio. Obrigada pela sua companhia aqui e também pela participação. Agora a gente vai registrar a mensagem da Antônia Elisa, que mora lá em Viçosa. Um abração, Antônia Elisa, para você e todos os moradores aí de Viçosa.
1: Bom dia, Débora. Bom dia, Cristiano. Bom dia, ouvintes da Inconfidência, onde quer que vocês estejam. Eu sou Antônia Elisa, de Viçosa, Minas Gerais. Eu quero ouvir a música Coração de Estudante com Milton Nascimento. Um bom domingo para todos, um excelente início de semana.

0: Milton Nascimento, coração de estudante. Esse foi o pedido da Antônia Elisa, lá de Viçosa. Um abraço para todos de Viçosa, em especial para a nossa querida Antônia Elisa. Onde quer que você esteja, pela nossa Inconfidência, estamos na AM880 e também na FM 100,9. Agora com a participação do Ramon, lá de Lagoa Santa.
1: Bom dia a todos. Me chamo Ramon, aqui da cidade de Lagoa Santa. Queria pedir a música Dona Sila, da Maria Gadu. Queria oferecer a minha mãezinha, que se encontra no céu já. E queria dedicar a todos que não têm mais mãe. Um abraço a todos aí. Ótimo domingo para vocês. Tamo junto, galera. Um abraço.

0: A gente tocou pra você Maria Gadu, Dona Sila. Esse foi o pedido do ouvinte Ramon, que mora em Lagoa Santa, aqui é a região metropolitana de Belo Horizonte. Um abração, Ramon.
1: Muito bem, final do nosso Onde Quer Que Você Esteja de hoje. Deixo o Domingão a você um grande abraço. Feliz Dia dos Pais, com muita luz e energia para você que é papai, que está aí ligado com a gente, em sintonia aqui com a nossa Inconfidência. Débora, semana que vem tem mais, né?
0: Com certeza. Deixar aqui meus parabéns também para você, muito Cristiano obrigado, Batista, papai de dois filhos lindos, né?
1: Muito obrigado.
0: Tudo de bom e parabéns. Um paizão esse aqui, ó. Pai graças maravilhoso.
1: Muito obrigado.
0: E para todos vocês, papais também, que acompanharam o nosso programa, que participaram. Participaram, tudo de bom, um dia abençoado. Continuem sendo papais maravilhosos, ok? Porque vale a pena a paternidade aí completa, né? É isso aí, desejo tudo de bom para vocês. E a gente encerra aqui também o nosso programa agradecendo todos que ficaram ligados, que enviaram mensagem. Lembrando que a produção é do Gabriel Basílio, os trabalhos técnicos do Agnaldo Silva. E a gente se encontra então no próximo domingo. Beijo grande e até mais. Tchau!
1: Tchau, tchau.
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4: 10 horas.
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9: Olá, bom dia! Domingo, dia 9 de agosto de 2026, dia especial, Dia dos Pais. Está no ar o programa que te faz viajar pela vida e pela obra de artistas que são ícones da nossa MPB. Eu sou Regina Pala, a produção é de Gabriel Basílio, sob supervisão de Júnior de Castro. Seleção musical, Maria Lúcia Carneiro. Trabalhos técnicos, Rodrigo Carlos e Nilda Mendes. Hoje vamos homenagear o cantor e compositor baiano Caetano Veloso, que na sexta-feira, dia 7 de agosto, completou 84 anos de vida. Salve, salve, Caetano! Ao longo do programa, você vai relembrar várias curiosidades sobre esse artista muito importante para a música do nosso país. Fique conosco. Para começar, tem reconversa.

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1: Caetano Veloso no Coletânea de hoje. Todas as canções dele você ouviu Atrás do Trio Elétrico. Também Eclipse Oculto, Meia Lua Inteira e Reconvexo, abrindo o programa de hoje.
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1: Caetano Veloso nasceu no dia 7 de agosto de 1942, em Santo Amaro, na Bahia. Filho de Dona Canô e seu Zezinho, cresceu ao lado dos irmãos, entre eles a cantora Maria Bethânia, nome escolhido pelo próprio Caetano. Em 1959, aos 17 anos de idade, entrou para a Faculdade de Filosofia, onde conheceu Tom Zé, Gilberto Gil e Gal Costa, que nos anos 70, ao lado de Maria Bethânia, formariam o grupo Doces Bárbaros. Pouco tempo depois, Caetano Veloso deixou a faculdade para acompanhar Maria Bethânia no Rio de Janeiro. Antes mesmo de se destacar como cantor, ficou conhecido como compositor, assinando trilhas sonoras e músicas para peças de teatro. Ouça agora com Caetano Veloso, Trem das Cores.

0: Caetano Veloso no Coletânea deste domingo. Canções dele, você ouviu Lua de São Jorge, Falou Amizade, Sampa e Trem das Cores. Fique por aí, a gente volta já.
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3: O espetáculo Olímpia, do Grupo Andante de Teatro, completa 25 anos e comemora com uma temporada especial em BH. A atriz Ângela Mourão fala mais sobre a peça.
4: É um trabalho que marcou época na sua estreia em 2001 e que continua atual e surpreendente até hoje. É inspirado na história real de Sinhá Olímpia, uma figura lendária que viveu nas ruas de Ouro Preto e ficou famosa entre as décadas de 1950 e 1970, quando a cidade recebia muitos turistas e já os estudantes da universidade. A montagem é um solo, protagonizado por mim, e que narra a história dessa personagem tão intrigante, que transita entre diferentes fronteiras, entre a sanidade e a loucura, entre a casa e a rua, entre a tradição e a liberdade, entre a vida cotidiana e a teatralidade. É, até hoje, uma pergunta permanece conosco. Olímpia era doida ou não? Espero vocês lá.
3: Obrigado, Ângela Mourão. Olímpia fica em cartaz até domingo, dia 9, no Teatro João Sesquiati do Palácio das Artes. Os ingressos estão à venda pela plataforma Simpla ou na bilheteria do local. Para mais informações, acesse o Instagram Grupo Teatro Andante. Eu sou o Pedro Henrique Vieira e essa foi mais uma edição do Plug. Nos trabalhos técnicos, Washington Bittencourt.
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0: No fim dos anos 60, Caetano Veloso ajudou a revolucionar a música brasileira com o movimento Tropicália, que reuniu diversos artistas e misturou MPB, rock, guitarras elétricas e cultura pop, criando uma nova identidade para a música brasileira. Em 1968, Caetano protagonizou um dos momentos mais marcantes da televisão brasileira ao apresentar a canção É Proibido Proibir, em meio à ditadura militar. A apresentação gerou forte repercussão e, pouco tempo depois, Caetano e Gilberto Gil foram presos e seguiram para o exílio em Londres. Foi nesse contexto que Caetano lançou o álbum Transa, considerado até hoje uma das obras mais importantes da nossa MPB. Agora, com Caetano Veloso, você ouve O Leãozinho.

Canções da obra de Caetano Veloso no Coletânea de hoje. Você ouviu Irene, também Os Argonautas, Força Estranha e O Leãozinho. Na década de 80, Caetano Veloso também marcou presença na televisão ao lado de Chico Buarque no programa Chico e Caetano. Em 1989, participou da trilha sonora da novela Tieta e lançou o disco Totalmente Demais, consolidando ainda mais sua carreira. Em 2018, lançou o álbum Ofertório ao lado dos filhos Moreno, Zeca e Tom Veloso, aproximando ainda mais sua obra das novas gerações. Reconhecido mundialmente, Caetano Veloso acumula 13 Grammys latinos e 3 internacionais, sendo um dos artistas brasileiros mais importantes de todos os tempos. Agora com Caetano Veloso, Você é Linda.

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2: 10:55.

0: Canções da obra de Caetano Veloso no Coletânea de hoje. Você ouviu O Pecado Original, Oração ao Tempo e Você é Linda. E assim a gente encerra o Coletânea deste domingo especial do Dia dos Pais. Você ouviu música e, claro, curiosidades sobre a vida de Caetano Veloso. Obrigada a você, nosso ouvinte, que nos acompanhou durante essa viagem. Domingo que vem, a gente volta a partir das 10 da manhã. Eu sou Regina Pala, a produção foi de Gabriel Basílio, sob supervisão de Júnior de Castro. Seleção musical de Maria Lúcia Carneiro. Trabalhos técnicos, Rodrigo Carlos e Nilda Mendes. Grande abraço, aproveite bem o seu domingo. Até mais.
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0: 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O ingresso é gratuito e pode ser garantido através do site www.autêntica.com.br.
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7: Olá Brasil, olá, bom dia, bom dia, bom dia. A partir de agora, Aguenta Coração pela nossa Inconfidência. Estamos na AM880 e também na FM 100,9. Vamos juntos com o melhor da música brega de todos os tempos. Bora ser feliz? 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Eu sou o Cristiano Batista e a gente começa com banda Só Brega.

0: Você conferiu Zezo, Meu Vício é Você, de Carlos Cola e Chico Roque. As Marcianas, Desamor, de Roberta Miranda. Mato Grosso e Matias, Sábado, de José Augusto e Paulo Vale. Banda Só Brega, Não Devo Nada a Ninguém.
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0: Muito mais emoção, muito mais qualidade, música boa a todo momento. Pela nossa Inconfidência, é o nosso Aguenta Coração. Eu trago para você, Tim Maia.

0: Erasmo Carlos, festa de arromba de Roberto e Erasmo Carlos. José Augusto, chuvas de verão de José Augusto. Tim Maia, de Marquinhos e Michel. Pudera. 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
3: Hoje a dica é para quem gosta de assistir a filmes, séries e vídeos com mais praticidade. O aplicativo Roku transforma o celular em um controle remoto para dispositivos Roku e também facilita a busca por filmes e programas nas principais plataformas de streaming. Com ele, você pode navegar pelos menus, digitar usando o teclado do celular e até fazer buscas por voz, quando o recurso estiver disponível. Outro destaque é a função de ouvir o áudio da TV pelos fones de ouvido conectados ao smartphone. Ideal para quem não quer incomodar outras pessoas em casa. Além disso, o aplicativo permite enviar fotos e vídeos do celular para a televisão de forma rápida e prática. O Roku é gratuito, está disponível para Android e iPhone e é uma excelente opção para quem já possui um dispositivo Roku ou uma TV compatível. Eu sou o Pedro Henrique Vieira e essa foi mais uma edição do App do Bom. Nos trabalhos técnicos, Celso Júnior.
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sempre com você pela nossa Inconfidência. É o nosso Aguenta Coração pela AM 880 e também FM 100,9. Os VIPs.

0: Tá aí pra você, Vando, nega do abalo aí de Vando. Fernando Mendes, recordações. Vanderleia, te amo, de Roberto Correia e Silvio Som. Os VIPs, a volta de Roberto e Erasmo Carlos.
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0: Aguenta Coração, pela nossa Inconfidência. Bom dia, bom dia. Excelente início de semana para você que nos acompanha. Vamos juntos até ao meio-dia, agora com Léo Magalhães.

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0: Bárbara Eugênia, Gosto de Maçã, de Ivando. Antes, Roberta Miranda, Meu Dengo. Ayrton Montarroios, Evidências, de José Augusto e Paulo Sérgio Vale. Léo Magalhães, de Edu Lupa e Marquinhos Maraí. Agora, Somos Ex, final do nosso Aguenta Coração de hoje. A você um grande abraço, obrigado pelo carinho, pela audiência de sempre, tudo de bom para você. Semana que vem estou de volta a partir das 11 horas da manhã com o nosso Aguenta Coração. A seleção musical e a apresentação foram de Cristiano Batista, com trabalhos técnicos de Hernani Andrade. Daqui a pouco, o Samba Baixo outra vez, na apresentação de Everton Gontijo. Até semana que vem. Tchau, tchau.
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4: 11:58.
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4: Boa tarde, bom domingo, bom samba. Vamos até as 2 horas com o Samba Bate Outra Vez pela Brasileiríssima, com programação musical de Flávio Henrique Silveira. Eu sou Everton Gontijo e a primeira de hoje vem com Beth Carvalho.

0: Alcione Sem Perdão, de Jorge Aragão, Serena e Newton Barros. Fabinho do Terreiro Sambatério, de Gervásio Horta. Cartola, Tive Sim, de Cartola. Paulinho da Viola, Talismã, de Paulinho, Marisa Monte e Arnaldo Antunes. Bete Carvalho, Virada, de Noca da Portela.
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0: O samba, na sua mais ampla tradução, Elisete Cardoso. Samba.

0: Jovelina Pérola Negra, O Dia Se Zangou, de Mauro Diniz e Ratinho. Zé da Guiomar, Nega do Obaluaê, do Vando. Luiz Melodia, A Voz do Morro, de Zé Quete. Elisete Cardoso, É Luxo Só, de Ari Barroso e Luiz Peixoto.
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5: Olá! Quatro partidas neste domingo dão sequência à 15ª rodada do Campeonato Brasileiro de Futebol Feminino da Série A. São elas: 3 horas da tarde, dois jogos. Em Flores da Cunha, no Rio Grande do Sul, o Juventude recebe o Misto. E em Salvador, o Vitória anfitriona o Internacional. Às 4 da tarde, na capital paulista, medem forças Corinthians e Santos. E às 6 horas da tarde, em Santana do Parnaíba, região metropolitana de São Paulo, o São Paulo é o anfitrião do Bragantino. A rodada de número 15 do Brasileirão Feminino será concluída amanhã, segunda-feira, quando o América Mineiro enfrenta o Flamengo às 9 horas da noite em Betim. Do Departamento de Esportes da Rádio Inconfidência, José Augusto Toscano.
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0: Boa tarde, essa é a Brasileiríssima, a casa da MPB, o Samba Bate Outra Vez, Noite Ilustrada e Cássia Heller.

11 Carvalho e Tereza Cristina, Candeeiro de Tereza Cristina, Hamilton de Holanda e Zeca Pagodinho, Flor de Lis do Djavan, Aline Calisto, O Teu Amor Sou Eu de Roger e Arlindo Cruz, Noite Ilustrada e Cássia Eller, Você Passa, Eu Acho Graça de Ataúfo Alves e Carlos Imperial.

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1: Ótimo domingo para você, o Samba Bate Outra Vez, Ismael Silva.

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1: Faltam 9 minutos para 1 hora.
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0: Manu Dias, Luz do Querer, de Marcelo Voguinha. Elton Medeiros, Relaxa, dele Carlinhos Vergueiro. João Bosco e Martinália, Kid Cavaquinho, de João Bosco e Aldir Blanc. Ismael Silva, Para Me Livrar do Mal, de Ismael e Noel Rosa.
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3: Faltam 2 minutos para 1 hora.
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5: Boa tarde, você está na Brasileiríssima 100,9, o Samba Bate Outra Vez. Vamos até as 14h e agora tem João Nogueira.

0: Aninha Felipe, profissão sambista de Aninha Felipe, Marcelo Toledo e Pedro Firmino. Nelson Rufino, pedaço de emoção de Nelson Rufino. E Toninho Gerais, Giovana, quem tem carinho me leva, de Giovana. João Nogueira, Mineira, de João Nogueira e Paulo César Pinheiro.
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0: O samba, na sua mais ampla tradução, velha guarda do Salgueiro.

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1: Beca Perré e Musique, o show tem que continuar. De Arlindo Cruz, Sombrinha e Luiz Carlos da Vila. Marina Gomes e Fernando Bento, Amor de Senzala. De Lado Raízes, Nadinho da Ilha Falsa Baiana. De Geraldo Pereira, Velha Guarda do Salgueiro. Raio de Luar, de Ney Lopes e Dauro Ribeiro.
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6: O 11º Festival Quatro Estações, Inverno, transforma o Vale do Sol em um grande circuito de arte, cultura, natureza e convivência. Patrícia Manata, uma das coordenadoras do evento, tem mais detalhes.
7: O festival é uma realização do CASA, Centro de Arte, do Instituto Cresce, da Apreves e do Projeto Trilhas, e convida o público a viver o bairro de uma forma diferente, unindo arte, natureza, gastronomia e sustentabilidade, em uma programação totalmente gratuita e para todas as idades. Durante o festival, também teremos Noite do Rapper, o encontro Cansanção Visita Casa, espetáculo de teatro, oficinas, trilhas guiadas, atividades na Praça das Águas, com uma programação musical espalhada por todos os restaurantes e espaços do bairro. O ritmo vai do samba ao choro, ao rock, forró e ao jazz. Aproveitem para conhecer o Vale do Sol, circular pelos espaços do festival e prestigiar os artistas desse território e ver uma experiência de encontro entre cultura, comunidade e meio ambiente.
6: O Festival Quatro Estações Inverno 2026 vai até 15 de agosto. Confira a programação completa no Instagram Vale do Sol Festival. Eu sou o Pedro Henrique Vieira e essa foi mais uma edição do Plug. Nos trabalhos técnicos, Washington Bittencourt.
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1: Bom domingo para você que está na Brasileiríssima. Agora no samba tem Nelson Sargento.

Rodrigo Veloso, Tudo Está no Seu Lugar, de Benito de Paula, Bruno Cupertino e Luciana Rabelo Padilha, de Bruno Cupertino e Vinícius Mineiro, Verônica Ferriani e Jean Correia, Lama, de Mauro Duarte, Nelson Sargento, Agoniza Mas Não Morre, de Nelson Sargento.

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1: Você está na Brasileiríssima 100,9, O Samba Bate Outra Vez, Ordinários.

0: do Carnaval de 1982, Império Serrano, Bum Bum, Pratica um Bum, Progurundum, de Beto Sem Braço e Aloísio Machado. Dois do samba, Deixa o Tempo, de Rodrigo Braga e Dudu Nicásio. Silvia Gomes, Não Pagarei com o Mal, de Mestre Jonas. Ordinários, Num Ciúme Só, de Vidal Assis e Hermínio Belo de Carvalho. Chegamos ao final do samba que teve programação musical de Flávio Henrique Silveira. Eu sou Everton Gontijo. Continue na Brasileiríssima ouvindo o melhor da MPB. Ótima tarde para você.
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Olá, seja bem-vindo, bem-vinda. Está no ar mais uma edição do programa 100,9 Minutos de Música. Uma ótima tarde para você. A partir de agora eu te acompanho até as duas. Programação musical é do Wilson de Lucas. Trabalhos técnicos de Washington Bittencourt. Eu sou Valesca Falso e agradeço a sua audiência. Então vamos para a música. Paulo Miklos é o nosso primeiro de hoje.

0: Que de Abelha, Seu Espião, de Leone, Paula Toller e Herbert Viana, Lineker Diz Quanto Custa, música da Lineker, Tássia Reis, Mamundi e Vitor Hugo. A primeira foi o Biquíni Cavadão com a Isabela Brant, Então, de Bozo Barrete. Temos um intervalo, já já eu volto com música pra você. 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
0: De volta aqui no programa 100,9 minutos de música. Eu te acompanho até as 4 da tarde. Vamos de Amanda Magalhães cantando com Seu Jorge.

0: Essa foi a Rita Lee com Lança Perfume, parceria dela com Roberto. Tiê Piscar o Olho, música dela, da Rita Weiner, Kai Plínio Profeta. Ana Gabriela e Ana Vitória, No Escuro, essa música de Ana Gabriela. Vamos para um intervalo, já já eu tô de volta aqui com 100,9 minutos de música, trazendo muitas músicas com poucos intervalos comerciais.
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0: 2h58.
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0: Estamos de volta aqui na Rede Inconfidência de Rádio com o programa 100,9 minutos de música. Este programa traz para você muitas músicas com poucos intervalos comerciais. Vamos juntos até as 4 horas. Agora tem Pete cantando com Nando Reis, Resposta.
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0: Acabamos de ouvir Gilberto Gil com Barracos. Antes teve Marina Sena com Os Garotim, Se Joga, de Leonardo Guimarães, Marina Sena, BK. Teve ainda Sandra de Sá com Olhos Coloridos, música de Macau. E não sai daí que já já eu tô de volta com um breve intervalo agora e eu tenho música pra você na sequência.
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6: Olá! 5 partidas neste domingo concluem a 22ª rodada do Campeonato Brasileiro de Futebol Masculino da Série A. São elas, daqui a pouco, 4 da tarde, 2 jogos. Na Arena Palestra Itália, em São Paulo, o Palmeiras recebe o Internacional. E no Fonte Nova, em Salvador, jogam Bahia e Vasco da Gama. Às 18h30, mais 2 confrontos. Em Santos, medem forças Santos e Atlético Paranaense. E em Bragança Paulista, o Bragantino é o anfitrião do Corinthians. E às 19h30, no Maracanã, no Rio de Janeiro, duelo de rubro-negros. O Flamengo anfitriona o Vitória. Do Departamento de Esportes da Rádio Inconfidência, José Augusto Toscano.
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0: Te acompanha até as 4 da tarde, então vamos para mais uma sequência musical sem intervalos. Abrindo com Clara Buarque e Felipe L.

0: Fechando o programa de hoje, a gente ouviu aí o Rapa com Minha Alma, de Lauro Farias, Marcelo Lobato, Xandão e Marcelo Yuca. Marisa Monte cantou Feliz Alegre Forte, parceria dela, Pretinho da Serrinha e Raquel Luz. Marmunde, Falta, de Marcelo Avalle e também do Roberto Barros. Programa 100,9 minutos de música de hoje termina aqui. Muitíssimo obrigada pela sua audiência. Eu sou Valesca Falsi, programação Wilson de Lucas, trabalhos técnicos de Washington Bittencourt. E a gente volta em breve aqui na programação da Rede Inconfidência de Rádio, AM 880, FM 100,9. Muito obrigada e um beijo para você. Até a próxima.
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1: 13h57.
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1: Domingou, excelente tarde para você sintonizado na rede Inconfidência de Rádio. Seja muito mais que bem-vindo, muito mais que bem-vinda. Eu sou Júnior de Castro e agora você segue comigo e com o melhor da música de vinil até às 6 horas da noite. E abrindo o programa, Esquadros com Adriana Calcanhoto.

0: Os Mineiros do 14 Bis, Só Se For, canção do Flávio Venturini e do Luiz Carlos Sá. Dalto, Onde É Que A Gente Vai? E ouvimos ainda Adriana Calcanhoto, Esquadros.
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0: Na rede Inconfidência, Beto Guedes.

Os Paralamas do Sucesso, Alagados, Sai Guarabira, Ziriguidum Tchan. Ouvimos também Fagner, Palavra de Amor, do Fagner, e do Manassés de Souza, e Beto Guedes, Tudo em Você.

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1: Está em cartaz no Cine Humberto Mauro uma mostra com a filmografia completa de Akira Kurosawa, um dos diretores mais influentes da história do cinema.
2: Olá pessoal, tudo bem? Meu nome é Vitor Miranda, eu sou gerente do Cine Humberto Mauro aqui no Palácio das Artes e gostaria de convidar a todos para a mostra Kurosawa, que está em cartaz até o dia 16 de agosto, dedicada a esse grande mestre do cinema japonês que dirigiu desde dramas intimistas, humanistas, até grandes épicos de samurai. Vão ter sessões comentadas e 30 filmes em cartaz. A programação pode ser conferida no fcs.mg.gov.br. Os ingressos são gratuitos e podem ser retirados antecipadamente tanto no aplicativo da Simpla quanto presencialmente. Um abraço.
1: Eu sou o Pedro Henrique Vieira e essa foi mais uma edição do Plug. Nos trabalhos técnicos, Washington Bittencourt.
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4: De volta no nosso Radiola com Iluminados, Ivan Lins.

0: Lobão, Me Chama, Gonzaguinha cantou Feliz e a primeira com Ivan Lins, Iluminados, música do Ivan e do Vitor Martins.
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0: Esse seu jeito sexy de ser, sempre livre.

0: Toquitou, você curtiu aqui na rede Inconfidência Simone, música dos irmãos Cleiton e Cledir Ramil, Tim Maia, Me Dê Motivos, do Sullivan e do Massadas, e Sempre Livre, Esse Seu Jeito Sexy de Ser, composição da Patrícia Travassos e do Ruba.
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0: 4h56.
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4: Excelente tarde para você ligado na Brasileiríssima e no Gigante do Ar, que agora fica com Kiko Zambianchi.

0: Renato Teixeira, O Maior Mistério, Alceu Valença, Coração Bobo. A gente ouviu também a banda Radiotaxi, Um Amor de Verão. E a primeira com Kiko Zambianchi, Alguém.
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0: A baixinha, a pimentinha, Elis Regina.
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0: coração, Elba Ramalho, aqui na Rede Inconfidência. Você também ouviu A Melinha Foi Deus Quem Fez Você, música composta pelo filho dela e do Zé Ramalho. Tô falando do Luiz Ramalho. Ouvimos também Walter Franco, Vela Aberta, e Elis Regina, Como Nossos Pais, canção do Belchior.
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0: Chegando Roupa Nova, Força do Amor.

0: Estônia, você ouviu Zé Ramalho, antes Engenheiros do Havaí, Somos Quem Podemos Ser, do Humberto Gessinger, Belchior cantou Coração Selvagem e Roupa Nova, A Força do Amor, do Cleberson Host e do Ronaldo Bastos.
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0: Na última sequência desta tarde tem Lulu Santos, Minha Vida.

0: João Penca e seus miquinhos amestrados, você ouviu a música Popstar do Leandro Verdeal. Ouvimos também Nenhum de Nós, Camila Camila, e a primeira com o Lulu Santos, Minha Vida. E o Radiola deste domingo fica por aqui. Valeu, valeu muito você sintonizado durante todo o fim de semana comigo. É muito bom ter você por aqui, tá bom? Agora você continua na programação da Rede Inconfidência. Eu sou Júnior de Castro, nos trabalhos técnicos Hernani Andrade. A programação musical foi do Wilson De Luca. A gente se encontra amanhã a partir das 7 da noite na Brasileiríssima FM 100,9 no radar. Tá certo? Tá combinado? Então tá bom, um beijo enorme pra você e excelente fim de domingo.
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0: 6:02.
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5: Oi, oi, um ótimo fim de tarde, início de noite para você, nesse domingão, Dia dos Pais, dia 9 de agosto. Parabéns a todos os pais, um abraço apertado aí para vocês. Sigam aí nessa missão tão nobre, né? E você que é filho, curta muito seu pai. Um beijo especial pro meu papai, Juvenal, paizão incrível, que tem o melhor colo e o melhor abraço. Beijo, senhor Juju. Começando agora nossa Esquina de Minas, uma hora só de música mineira. E são tantos talentos nessas Minas Gerais. Seja muito bem-vinda, muito bem-vindo. Você que tá no carro, tá em casa, tá no trabalho, sintonize aí na nossa rádio Inconfidência. Eu sou Flávia Moreira, a programação musical é do Flávio Henrique Silveira. E no programa de hoje, uma programação especial, a partir de uma ideia que o Tuti Maravilha, nosso querido Tuti, patrimônio dessa Rádio Confidência, com seu Bazar Maravilha, que completou 39 anos esse ano, essa semana. E a gente estava conversando na redação, aí o Tuti fez um bazar especial na sexta-feira com pais e filhos da MPB, e a gente viu que tem tantos artistas que têm essa questão da música aí no sangue, esse amor pela música que passa de pai para filho, que a gente resolveu fazer uma versão mineira, porque tem muito artista mineiro também, pais e filhos aí, com esse dom para música. Então bora logo com essa programação especial do Dia dos Pais, com a obra aí desses pais e filhos, pra gente encher nosso domingão de muito amor, muita alegria, começando com Beto Guedes, em seguida Gabriel Guedes e depois Vanderly e Laura Catarina. Música.

0: Ouvimos aí Vanderly e Laura Catarina, os dois juntos, nessa música lindíssima, Prece Preciosa, do Vanderly. Essa semana, né, que completou 10 anos da passagem dele, todo mundo com o coração apertado, sua obra é eterna. Saudoso Vanderly. Antes, Gabriel Guedes, Bituquebá, música dele, e abrimos com Beto Guedes, Canção do Novo Mundo, música do Beto Guedes e Ronaldo Bastos. E entre um bloco e outro, eu sempre gosto de compartilhar dicas culturais para animar seu fim de semana, e esse outro paizão aqui, que é artista plástico, escritor, cenógrafo, figurinista, autor de livros infantis e revolucionou a ilustração brasileira ao desenvolver, a partir dos anos 1980, uma linguagem baseada em esculturas feitas com massinha, fotografadas e transformadas em narrativas visuais. Eu estou falando do Marcelo Xavier, que está com uma exposição linda, esse multiartista mineiro, exposição Asa de Papel, visitação gratuita lá no CCBB, no Centro Cultural Banco do Brasil, ali na Praça da Liberdade. Fica o convite aí para você levar a criançada, a família toda. Você aproveita e visita outra exposição que está no terceiro andar, do Joaquim Torres Garcia, com muita latinidade. Essas duas exposições ficam em cartaz até o dia 12 de outubro e a visitação é gratuita. O CCBB integrando aí o Circuito Liberdade, que possui vários equipamentos culturais com programação gratuita. Então pesquise aí Circuito Liberdade para você curtir uma programação cultural ali na Praça da Liberdade.
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0: Boa noite, bom domingão. Seguimos nosso programa especial em homenagem aos pais, com filhas, filhos, exaltando a nossa música mineira. Agora a gente confere nesse bloco Marco Ribas, Júlia Ribas, Sérgio Pererê e Mani Rani.

Imani Hani, Gana, música dele, que é filha do querido Sérgio Pererê, Refazendo a Cura, música do Sérgio Pererê, e a família lá é toda musical, o sobrinho também tá na música, um beijo aí pra toda a família Pererê, Júlia Ribas, Fora de Horário Comercial, do Bid, Marco Ribas e Arnaldo Antunes, e abrimos com Marco Ribas, Zamba Bem, do Marco Ribas e essa família também, que é toda artística, a Lira é uma super atriz, um beijo aí pra família Ribas. A gente vai pro intervalo e voltamos já já, é rapidinho.

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6: Boa noite, bom domingão, Esquinas de Minas especial, com uma programação em homenagem ao Dia dos Pais. A gente teve essa ideia aí com o Tuti Maravilha lá na redação, preparando o Bazar Maravilha dele especial na sexta-feira. Com esse tema, a gente viu que tem tantos artistas, pais e filhos aí, com esse dom pra música, que a gente fez uma versão mineira. E agora nesse bloco a gente confere o paizão Maurício Tizumba, Júlia Tizumba, Wilson Dias e Trivial.

0: especial fugindo do set do Pedro Gomes, antes Wilson Dias, Rala Coco, com participação do Rubinho do Vale, música do Wilson Dias, Júlia Tizumba, Sarrainha, do mestre pai dela, Maurício Tizumba, e abrimos com o próprio Tizumba, Devagar com Andor, música dele. E outra exposição em cartaz é Celebrar as Ruas, 50 anos de Fiat e Brasilidade, na Casa Fiat de Cultura, em cartaz até o dia 11 de outubro, com visitação gratuita. E essa mostra aí reúne mais de 250 peças, entre obras de arte, fotografias históricas, vídeos, instalações imersivas, looks de moda e carros que marcaram gerações. Então pesquise aí nas redes sociais da Casa Fiat de Cultura sobre os horários de visitação e aproveite.
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0: Boa noite, bom domingão nesse dia 9 de agosto. Chegamos ao último bloco da nossa homenagem ao Dia dos Pais, com pais e filhos da nossa música mineira. Agora a gente confere nesse bloco Samuel Rosa e Juliano Rosa, e o Dalton Magalhães e Pedro Moraes. Bora curtir aí esse bloco.

0: Elton Magalhães e Pedro Moraes, diretamente aí de Minas Novas, essa família tão querida, fizeram Dodô no Céu, Osmar na Terra, do Moraes Moreira. Samuel Rosa e Juliano Rosa, Declaração, música dos dois, com o Carlos Renó. E abrimos com Samuel Rosa, Rio Dentro do Mar, música dele, encerrando muito bem nosso Esquinas de Minas especial, em homenagem aos pais, nesse dia 9 de agosto. Parabéns a todos os pais, muita saúde, muito pique, muita energia, muita paciência aí com seus filhos. E a vocês, filhos aí, curtam muito seus pais, tenham muito respeito e abrace muito, porque eles são preciosos, né? Um forte abraço, uma ótima noite de domingo, boa semana, com muita saúde, energia, alto astral, notícias boas e músicas boas também. Eu sou Flávia Moreira, a programação musical é do Flávio Henrique Silveira. Continue sintonizado aqui na Rádio em Confidência. Fique agora com o programa Horário Nobre. Beijo grande, tchau, tchau.
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3: Olá, está no ar Horário Nobre, programa que toca as trilhas sonoras das telenovelas brasileiras. Uma produção da Rádio Confidência de Belo Horizonte, Minas Gerais, emissora que integra a Rede Nacional de Comunicação Pública. Eu sou Débora Rajão e agradeço a sua audiência. A produção é de Simone Pio e os trabalhos técnicos de Washington Bittencourt. No programa de hoje, vamos lembrar pais que se destacaram nas telenovelas brasileiras. Começamos com Coração de Estudante, novela produzida e exibida pela TV Globo em 2002. Na trama, Eduardo Feitosa, personagem de Fábio Assunção, é um professor de biologia que cria o filho sozinho e tenta mantê-lo afastado da mãe, que é dependente química. Ela vive na fictícia cidade de Nova Aliança, em Minas Gerais. Agora a gente vai conhecer as músicas que fazem parte da trilha sonora de Coração de Estudante. Começamos.

0: Vamos Frejar cantando Quando o Amor Era Medo, composição dele, Rodrigo Santos e Mauro Santa Cecília. Antes, Lô Borges interpretou Paisagem na Janela, dele e Fernando Brant. Também tivemos 14 Bis com Bola de Meia, Bola de Gude, composição de Milton Nascimento e Fernando Brant. E a abertura do programa foi com outra composição de Milton e Fernando Brant, na voz de Beto Guedes, Maria Solidária, que está na trilha sonora da novela Coração de Estudante.
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0: Você está ligado no Horário Nobre, que hoje relembra pais que marcaram época nas novelas brasileiras. Neste bloco, vamos falar de Gael, personagem de Malhação Sonhos, exibida pela Rede Globo em 2014. Gael, interpretado por Heriberto Leão, é um mestre de Muay Thai que cria as duas filhas sozinho após a morte da esposa. Apesar de ser competitivo e rigoroso com seus alunos em casa, ele é um homem sentimental. Agora vamos ouvir as músicas que fazem parte da trilha sonora de Malhação Sonhos. Começando.

0: jeito ou de outro, composição dela e de Marcelo Bonfá. Antes, Skank trouxe Ela Me Deixou, música de Samuel Rosa e Nando Reis. A abertura do bloco foi com Pitty interpretando Agora Só Falta Você, composição de Rita Lee e Luiz Sérgio, tema de abertura de Malhação Sonhos. Agora vamos para um breve intervalo e voltamos já já.
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0: Estamos de volta com o Horário Nobre, que hoje homenageia o Dia dos Pais, destacando os pais icônicos das telenovelas brasileiras. Neste bloco, vamos lembrar o personagem Gaspar, de Top Model, produzida e exibida pela TV Globo em 1989. Gaspar Kundera, personagem de Nuno Leão Maia, foi surfista no fim dos anos 60, amante dos Beatles e dos Rolling Stones. Suas três esposas o abandonaram, largando com ele cinco filhos. Agora, vamos ouvir as músicas que fazem parte da trilha sonora de Top Model. Começamos com Lobão.

0: Você ouviu Rita Lee e Roberto de Carvalho interpretando a composição deles, Independência e Vida. Antes, Léo Jaime cantou Bobagem, composição dele de Paulinho Lima. Também tivemos Djavan com Oceano, de autoria dele. A abertura do bloco foi com Lobão, que fez, de autoria dele, Bernardo Vilhena e Ivo Meirelles, Essa Noite Não. Música que está na trilha sonora da novela Top Model.
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0: Neste último bloco do Horário Nobre, seguimos homenageando os pais, agora relembrando um sucesso de público, a telenovela Pai Herói, produzida e exibida pela TV Globo em 1979. Pai Herói narra a história de André Cajarana, personagem de Tony Ramos, que sai do interior de Minas e vai para Rio de Janeiro para limpar a honra do pai. Agora vamos ouvir músicas da trilha sonora de Pai Herói. Começamos com Fábio Júnior.

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0: Arantes, que fez de autoria dele 14 anos. Paulinho da Viola fez de autoria dele Nos Horizontes do Mundo. A abertura do último bloco foi com Fábio Júnior. A música Pai foi composta por ele e faz parte da trilha sonora da novela Pai Herói. E assim termina mais o Horário Nobre, que hoje trouxe as trilhas sonoras das novelas Coração de Estudante, Malhação Sonhos, Top Model e Pai Herói. O programa é uma realização da Rádio Confidência de Belo Horizonte, faz parte da Rede Nacional de Comunicação Pública, com transmissão pela Rádio MEC, pela Rádio Nacional AM/FM em ondas curtas no Rio de Janeiro, São Paulo, Maranhão, Pernambuco, Amazonas, Distrito Federal e Belo Horizonte. Eu sou Débora Rajão e agradeço a sua audiência. A produção foi de Simone Pio e os trabalhos técnicos de Washington Bittencourt. Um grande abraço para você e até a próxima. Tchau!
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4: Olá, boa noite para você. Muito obrigado pela sua companhia. Desde já, está no ar o Clube do Jazz. O programa é uma realização da Rádio Inconfidência de Belo Horizonte e faz parte da Rede Nacional de Comunicação Pública, com transmissão pela Rádio MEC, Rádio Nacional AM/FM e ondas curtas no Rio de Janeiro, São Paulo, Maranhão, Pernambuco, Amazonas, Distrito Federal e Belo Horizonte. Você também pode ouvir o nosso programa de qualquer lugar do mundo pela internet. Eu sou Márcio Roney e te acompanho na próxima hora. O roteiro é de Júlia Heine, sob supervisão de Flávio Henrique Silveira. A programação musical é dos dois e os trabalhos técnicos de Carlos Ferreira. O programa de hoje é dedicado a Chico Pinheiro, guitarrista, cantor e compositor que se consolidou como um nome relevante da música instrumental e do jazz brasileiro contemporâneo. Nascido em São Paulo em 1975, Chico estudou música desde cedo e ainda na adolescência iniciou a carreira como produtor de trilhas. No começo de sua trajetória, nos anos 1990, integrou a banda de José Miguel Wisnik e, na sequência, atuou com artistas como Rosa Passos, Chico Buarque, Jair Rodrigues, além de acompanhar também músicos estrangeiros. Ainda naquela década, estudou na Berklee College of Music em Boston, nos Estados Unidos, onde aprimorou a sua técnica e expandiu sua linguagem musical. Bom, a gente começa então a ouvir um pouco do trabalho de Chico Pinheiro. Para começar, tem Ao Vento, que tem participação da cantora Luciana Souza. Essa faixa faz parte de Meio Dia, Meia Noite, o primeiro disco de Chico Pinheiro, e que foi lançado em 2003.

0: Ouvimos Chico Pinheiro com duas músicas do álbum There's a Storm Inside, lançado por ele em 2010. Acompanhamos Mamulengo, música dele, e antes Flor de Fogo, música do Chico Pinheiro e do Paulo César Pinheiro. Tivemos ainda a faixa Tempestade, parceria de Chico Pinheiro com Chico César, presente no disco Nova, lançado em 2007 pelo Chico Pinheiro e dividido com o guitarrista norte-americano Anthony Wilson. Do álbum Chico Pinheiro, de 2005, tivemos ele, Chico Pinheiro e João Bosco, tocador de violão. A composição é do Chico Pinheiro com Paulo César Pinheiro. E do primeiro disco de Chico Pinheiro, Meio Dia e Meia Noite, tivemos Chico Pinheiro e Chico César com Aquela, música deles, e Ao Vento, de Chico Pinheiro, Guilherme Wisnik e Paulo Neves, com Luciana Souza na voz.
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5: Um dos mais importantes eventos gastronômicos do país e o primeiro do Brasil, o Festival Cultura e Gastronomia de Tiradentes chega à 29ª edição entre os dias 21 e 30 de agosto. Neste ano, o tema Minas Lusitânia, um elo entre culturas, inspira uma programação que evidencia as relações históricas entre Minas Gerais e Portugal por meio da gastronomia. O evento ocupa a Praça Santíssimo, a Praça da Rodoviária e o Largo das Forras, com acesso gratuito, além dos tradicionais festins, que voltam a reunir grandes chefes em 4 jantares exclusivos, cada um a 4 mãos. A gastronomia será acompanhada por uma programação cultural gratuita, com shows, apresentações musicais e intervenções cênicas distribuídas pelos espaços do festival. Para mais informações e a programação completa, acesse o site farturabrasil.com.br ou o Instagram Fartura Brasil. Eu sou o Pedro Henrique Vieira e essa foi mais uma edição do Plug. Nos trabalhos técnicos, Washington Bittencourt.
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0: Muito bem, estamos de volta com o Clube do Jazz. Obrigado a você pela companhia de sempre. Hoje falamos sobre a trajetória de Chico Pinheiro, um artista que representa a música instrumental brasileira em diálogo constante com o jazz mundial. Depois do sucesso e da repercussão internacional do disco There's a Storm Inside, lançado em 2010, Chico Pinheiro lançou 2 anos depois, em parceria com Sérgio Santos e André Memari, o disco intitulado Tris. Na sequência, vieram prêmios internacionais e o reconhecimento por críticos estrangeiros e veículos especializados, como a revista Downbeat. Hoje, Chico é considerado uma figura de destaque dentro e fora da cena musical brasileira, tendo se destacado como violonista, compositor e arranjador. Além de seus principais projetos como líder, ele também colaborou com artistas como Plácido Domingo, Kenny Werner, Dan Reeves, Herbie Hancock, Orpheus Chamber Orchestra, Esperança Spalding, Joyce, Ivan Lins, Dori Caymmi, César Camargo Mariano, entre tantos outros nomes. Bom, a gente continua ouvindo um pouco do trabalho do Chico Pinheiro. Para começar essa sequência tem Tris, música que dá título ao álbum lançado por ele, Sérgio Santos e André Memari em 2012.